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0: Aqui River na Voz, chama-se Dai Dai e acabou de tocar na Cidade FM. Boa viagem! E este é o Acorda. Que felicidade!
1: Felicidade! Companhia!
2: Oh, pera, isto é a música de saída.
0: Ah, pera lá, enganei-me.
1: Ai, Beatriz.
0: Ai, pá!
2: Não, não é culpa dela,
0: eu
2: não.
0: Eu perguntei esse ao Pedro.
2: Assim,
0: é esta, então
2: é
0: vamos esta. Começar, ok?
2: Sim,
0: vá.
2: Vamos.
0: Vá, 3, 2, 1. Boa viagem, este é o Acorda. Cidade FM. Não é este, Pedro!
2: Então, não está aí a música?
0: Não, olha, eu peço desculpa, é verdade. Se calhar vamos só arrancar e dizer que esta manhã vai ser muito divertida, como sempre, como ontem foi, como é quando o Arthur está cá, que está de férias.
1: Mas sabes uma coisa? Eu gosto da rebeldia.
2: De começar mais tarde.
1: Da rebeldia de relógio que nós estamos
2: gosto.
1: A viver aqui.
0: Malta, descobri o botão.
1: Eu olhei. Queres lançar? Queres lançar?
0: Já agora eu gostava de experimentar um bocadinho. Também não é, desculpa, enganei-me.
1: Só que sabes porque é que isso tem
0: já
1: isso?
0: Já percebi, porque era o topo da hora.
2: Isso está por ser que está assim.
0: Okay.
2: É o Arthur que é maluco, não é culpa tua.
0: Ok,
2: vai,
0: não é culpa minha.
1: Manda, vai.
0: Mas mesmo, mandei-me com o. Ok.
1: Manda, dá-lhe aí.
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2: É isso.
1: É isso, sim, senhor. Bem-vindos. Hoje é dia 28 de julho. Estás com a corda.
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0: A Joana está a fazer o meu trabalho.
1: Isto aqui é uma cooperativa, a gente fazer estudos com os outros.
0: Claro que já estamos a receber mensagens.
1: E bem.
0: Diz o Filipe, acho que precisamos do Senhor Portões de volta.
2: Olha lá, as pessoas também têm que saber. Óbvio, espera lá. Nós vivemos numa ditadura, eu e a Joana,
1: sim,
2: quando tu
1: sim,
2: não
1: sim.
2: estás aqui. O Arthur, as pessoas têm que saber a verdade. O Arthur é maluco das horas. Imagina, ele faz os cálculos das músicas para as músicas baterem certo com
0: exatamente.
2: Horas, para as horas entrarem todas certinhas e as coisas baterem aos segundos.
0: Tiveste feedback ontem também do nosso sonoplasta.
2: Que disse o quê? Ah, Bia, estás a fazer mal as contas?
0: Não, ele não me disse que estava a fazer mal. Eu estava-lhe a dizer, pus o topo da hora um minuto antes. Ele assim, mas ninguém é como o Arthur.
2: Sim. É isso,
0: por isso não te preocupes.
2: Ele é maluquinho, não tens de ser maluquinha. Está
1: lá, nós às 7 da manhã em ponto, todos os dias, desde dia 1 de janeiro, que estamos aqui a ter continência.
0: Vocês podiam me ter dito, já são 7 em ponto, é para entrar.
2: Achas? Não, mas já está tudo tranquilo.
1: Eu quero lá saber, enquanto ele não estiver aqui. Enquanto ele não estiver aqui, eu não faço esforço.
2: Se tu quiseres, entras agora às 10h30, já não diz nada.
0: Então se calhar ficamos 3 horinhas a ouvir música.
1: Não, a ouvir música também não, mas a falar aqui com os nossos amigos.
0: Não, vamos ficar com os nossos amigos, já temos aqui o gangue das.
1: Olha, acho que até podíamos pôr áudios sem ouvir, porque ele ouve sempre os áudios todos antes.
0: Ana, ia-te chamar Ana. É porque é Ju, Ana. recebemos mensagem do Pedro, que diz: bom dia, gangue da chat, boa emissão, Pedro da Bélgica.
2: É grande Pedro.
0: Também nós diz a Carla: bom dia, Joana, Pedro e Arthur.
4: Bom dia.
2: Joana, Pedro e Arthur.
4: Bom dia.
5: O Arthur tem ajudado.
4: Vamos dar música. Se calhar vamos continuar com Bad Bunny. Esta manhã vai ser muito divertida. Sou o Arthur Simões, comigo Pedro Goias e Joana Miranda. Este é o Acorda. Boa viagem. Estás na Cidade FM. Estás muitíssimo bem connosco. Até às 11.

0: Olivia Dean chama So Easy to Fall in Love. Boa viagem e bom dia ao som da Cidade FM. Este é o Acorda.
1: Acorda!
2: Boa!
0: Esperamos que agora consegui. Olha, podes parar, que eu não sou o Arthur, mas estou a treinar. Recebemos aqui uma mensagem que diz já está. Está aqui. O Nelson diz: o Acorda da Cidade FM sem o Arthur é igual a uma aula onde o professor falta e é uma divisão quase sem regras. Vocês são fantásticos, seja quem estiver aí, vai ser uma manhã fantástica.
2: Mas sabes,
0: obrigada,
2: sempre.
0: Nelson.
2: Eu gostava que os homens que nos ouvem fizessem ou mandassem uma mensagem de apoio ao Pedro, porque ele está aqui em minoria agora.
3: Yeah. Mas eu gosto até.
2: Gostas? Yeah. Não sentes que estás com as tias mais velhas?
3: Não, sinto tipo em casa. Sou eu e as minhas três irmãs.
0: Ele está habituado a este ambiente.
3: Yeah, este ambiente para mim é normal,
2: não
3: é? Sim.
2: Okay. Yeah.
3: Então, tipo, ele não é assim tão giro, tipo, dá. O Tom Holland é fixe ou não é fixe?
0: Olha, a Cátia diz: bom dia, gangue, estão bem? Estão bem, por acaso não vos perguntei.
3: Bem.
0: Yeah.
2: Estamos.
3: Eu tive uma situação hoje, pá, no TVDE, okay. Vim para cá.
0: Então.
3: Epá, eu no TVDE de manhã, eu agora estou a vir de TVDE para o trabalho porque não consigo conduzir. E anda-me a acontecer muito, eu quero dormir e eles não deixam dormir.
0: Ei. Mas sabes, tens uma opção que é tipo não falarem contigo.
3: Eu sei, mas como é que eu meto essa opção antes? Tipo, ou seja,
0: não há uma nota tipo deixar à porta?
2: Não, tu tens que pedir o premium.
3: Uh-huh.
2: E lá tem a opção não conversar, mas é só com a Uber.
3: É pá, mas não é bué feio.
2: Não, pá, então se tem a opção.
3: É que
0: mas eu percebi isso.
3: Eu entrei, estava com a mão assim, ele começa a falar. Claro. Ah, não sei o quê, eu na altura eu trabalhava no supermercado e pronto, uma colega limpou o chão e tinha passado a esfregona, e a esfregona sabe como é que é.
2: Sabes
3: e
2: que
3: eu
2: faz?
3: Caí, foi aqui à clavícula.
2: Não, não há nada como a honestidade simpática. Quer dizer, eu agradeço imenso a sua simpatia. Eu preciso mesmo dormir.
0: Eu acho que isso é um pouco arrogante.
3: Ai, não, eu fui bem bacana. Eu vi que faltavam tipo 16 minutos e eu disse: sabe quanto tempo é que falta? E ele: 16 minutos. Eu tive uma noite. Eu agora, por causa do braço e não sei o que, ainda passar umas noites
0: em
3: casa.
0: Isso é melhor.
3: Vou-me encostar um bocadinho.
0: Resultou zero.
3: Eu estava em silêncio profundo há 2 minutos, estava tipo assim. E ele assim: show Pedro. Quer que eu deixe o ar ou tiro o ar? Está bom assim? E eu: não, pode deixar o ar. Ele: veja lá, se tiver muito frio. E eu: não, está tranquilo.
0: Olha,
3: calei-me 2 minutos depois. Espera aí, deixa-me só dizer isto. Calei-me 2 minutos depois. Ele começa assim: olha, se a música estiver incomodada, diga. E eu: não, a música está tranquila. E foi para aí 5 minutos depois. Ele vira-se para mim e disse assim: show Pedro, quando chegámos eu aviso. Não, mano, leva-me contigo. Não, tipo, quando chegámos ao meu trabalho, quando chegámos ao meu destino, não me digas nada, mano, leva-me contigo. Vamos fazer uma corrida lá de velas.
2: A falar,
3: tipo, a perguntar-me mais coisa. Tipo, porquê é que me estás a perguntar coisa? Eu disse que vou dormir. Já me perguntaste do ar, da música, agora estás-me a perguntar se quando eu chegar ao meu trabalho queres que eu avise.
0: Olha, a Rita tem aqui um conselho para ti. Diz: Pedro, sou TVDE, pede silêncio e pronto. É bem normal.
2: Yeah.
0: Portanto,
3: pois,
0: se calhar isto
3: ser,
0: é só...
3: Yeah. Eles devem estar habituados.
0: Sim, isto se calhar é uma coisa nossa. A Carol diz: ele estava carente.
3: Pois,
0: também podia estar.
3: Mas olha, os da manhã estão bué da carentes.
0: É normal, então eles passam a noite toda
3: sozinhos. Não, há uns que estão tipo... Eles

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1: Acorda. Boa viagem, estás a ouvir o Acorda comigo, Beatriz Pinto, Ana Miranda e Pedro Góias.
2: Buenos dias.
1: Estamos aqui muito divertidos a dizer o nosso olá ao Gangue da Chete.
3: Yes.
1: E estávamos a falar porque o Pedro estava a dizer que hoje foi uma viagem complicada desde de casa até aqui, porque o TVD
3: não se calava.
1: E eu queria saber, se vocês fossem condutores de TVD, que tipo de condutores é... Condutores, aliás, desculpa Pedro, é que olho para ti, às vezes confundo. Que tipo de condutores é que seriam?
2: Eu, por acaso, mim não ouviam uma palavra.
1: Nem um bom dia?
2: Não, bom dia sempre.
1: Ah.
2: Bom dia, boas educações. Boa educação sempre.
1: Boas educações sim. Sempre.
2: Boas educações sempre. Comunicação zero.
1: Ok, e tu, Pedro?
3: Eu acho que ia falar um bocadinho ao início, mas se não me desse logo, eu calava-me.
1: Então acho que temos aqui um bocadinho de tudo, porque eu acho que não ia calar.
3: Pois, eu acho que
1: não ia calar.
3: Vocês iam impingir música. É que faz-me bué da confusão quando eles não estão a ouvir música. É tipo, vais em silêncio.
2: Eu adoro
3: quando eles estão com a musiquinha deles e eu consigo perceber.
2: Olha,
3: o que é que eles gostam de ouvir.
2: Sabes o que é que eu gosto? E é raro acontecer quando um TVD está a ouvir podcast.
3: A sério?
2: E eu aprendo, eu já apanhei 3 ou 4 e eu aprendo sempre que ouço um TVD a ouvir um podcast. Já ouvi podcast de amigos meus, o que é sempre giro. Ver TVDs a ouvirem podcasts de comédia, por exemplo, no outro dia estavam a ouvir o Contra a Luz da Luana do Bem. Mas também gosto quando estão a ouvir sobre epigenética, medicina curativa de não sei quê.
3: Sim.
2: Sabes? Ou religião. Há muitos TVDs que ouvem muito sobre, sei lá, a igreja protestantista, que eu não conheço alguns ideais, alguns valores, e é sempre interessante para mim. Portanto, ouçam podcast e assim aprendemos todos.
1: Por acaso é verdade, isso é
3: por acaso,
1: uma boa
3: nunca,
1: dica.
3: Nunca apanhei, mas eu sinto-me confortável se eles nos impingirem a ouvir coisas. Porque imagina, estás a conduzir. Tu, como pessoa que está a conduzir, tu é que tens de estar confortável também. Portanto, se tu estiveres a ouvir a tua música, estou tranquilo.
2: Eu também estou tranquilo.
1: Sim, mas há sempre aquelas pessoas que depois pedem para mudar a música.
3: Eu peço quando estão a ouvir a Rádio Rival. Aí digo sempre, tem a ouvir a outra.
1: Claro.
3: Não digo que sou de cá, mas digo sempre, pá, experimento lá a Cidade FM. Depois eles metem e eu digo, não, então não é muito melhor.
1: Então
3: não é muito melhor.
1: Essa música,
3: mas trabalha lá. E eu, não. Só gosto. Gosto assim de.
1: Já te aconteceu entrares num TVD e perguntar. Desculpe.
3: Já.
1: A mim não. Muito bem.
3: Dizer, aconteceu hoje.
1: Não, nunca me aconteceu. Mas olha, o Emanuel diz que se fosse TVD seria o mesmo que é barbeiro, mudo.
3: Não gosto nada de barbeiros mudos também. Ainda ontem fui ao barbeiro, adoro quando eles falam comigo. Para mim, barbeiro é estar o tempo todo a falar comigo.
1: Por acaso, ontem vim aqui à consulta de medicina do trabalho e eu sou uma pessoa que costuma falar imenso. Mas ontem estava assim, xoxinha. Estava xoxinha.
2: Xoxinha é dos piores adjetivos que podes
1: usar. Pronto, pois é. Está bem. Tudo o que eu digo é mau.
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2: Adoramos.
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2: os trocadilhos do Arthur, obrigada.
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2: Eu adoro, porque a Bia consegue sempre match the energy.
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0: Sabrina Carpenter chama-se Tears e acabou de tocar na Cidade FM. Boa viagem, este é o Acorda.
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0: Comigo, Beatriz Pinto, Pedro Góia, Joana Miranda e também agora com Ruben Mateus. Bom dia, Ruben. Estás preparado para apresentar as tuas notícias ao mundo?
2: Estou, sim, mas eu nestes dias tenho um outro objetivo. Estou interessadíssimo nas sessões de fisioterapia de Pedro Góia.
3: Pois é, na sessão de recuperação.
2: Eu sonho com as sessões de fisioterapia.
0: Mas porquê? Tu queres ter sessões de fisioterapia?
3: Não. Eu quero acompanhar o processo.
2: Eu gosto muito daqueles documentários, já propus isto ao Pedro. Eu gosto muito daqueles documentários dos jogadores de futebol que se lesionam e depois estão 5, 6, 7, 8 meses em recuperação, depois voltam e o canal do clube lança um documentário sobre a recuperação e a superação dos jogadores.
3: A Cidade FM devia lançar o meu,
2: E devia lançar o teu, evidentemente.
0: Por acaso isso tinha
2: a superação de Pedro Góias.
0: Mas pronto, Ruben, estás preparado?
2: Vamos às notícias com o Ruben Mateus. Olha, aí vamos falar de um jogador que não teve muitas lesões ao longo da vida. Cristiano Ronaldo irá estrear-se no mundo da representação com uma participação na série Day First. A história centra-se na vida de um agente de jogadores de futebol e, de acordo com o jornal The Sun, também Thierry Henry, antigo internacional francês, terá um papel. O ator principal e que dará vida ao agente de jogadores será Damien Lewis, vencedor de um Emmy e de um Globo de Ouro. A série está a ser gravada em Londres, com a produção a estar a cargo de uma das empresas ligadas ao entretenimento e que pertence a quem? A Cristiano Ronaldo. Aos 41 anos, o fim da carreira como futebolista está a aproximar-se e, quem sabe, não poderá estar aqui uma nova atividade fora das quatro linhas. E por falar em futebol, a forma como vemos o desporto rei parece estar mesmo a mudar e não há volta a dar. Estamos habituados às transmissões na televisão, seja em sinal aberto ou fechado, mas o futuro do futebol parece ir para o digital. A Live Mode, que transmitiu vários jogos do Mundial, conseguiu 1 milhão de subscritores durante a competição e chegou a 5 milhões de equipamentos durante a prova. Computadores, telemóveis, tablets, por aí. 70% da audiência está entre os 18 e os 45 anos. E temos um Portugal com mais bebés. Entre janeiro e junho nasceram mais 931 bebés, em comparação com o mesmo período do ano passado. Os distritos com o maior número de nascimentos foram Lisboa, Porto e Setúbal. No distrito de Bragança foi onde nasceram menos bebés. Já nos meses, foi no mês de janeiro, logo ali no início do ano, na altura em que mais bebés nasceram. E se há mês bom para nascer, é janeiro.
0: Olha, gostei de saber esta informação sobre os bebés. Andamos a procriar mais, isso é positivo.
2: Andamos a deixar descendência.
0: Isso não é mau, sabes, Ruben Mateus?
2: Não sei.
0: Depende.
2: Depende da descendência. Se houver muita descendência, é uma chatice nas partilhas.
0: Pois.
2: Porque depois toda a gente se sanga.
3: Yeah, mas é fixe ver mais bebês. Portanto,
2: é fixe ver mais bebês.
0: É isso.
2: Vamos todos contribuir.
0: Obrigada,
2: para a
0: Ruben. As notícias voltam às 8. Por aqui seguimos com muita música agora com Benson Boone nesta Beautiful Things. Toca aqui agora, já sabes. 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Boa viagem e boa terça-feira.

0: David Tencha, Men's Rain Dance, acabou de tocar na Cidade FM. Boa viagem e boa terça-feira ao som da Cidade FM, caso não tenhas percebido. Eu sou a Beatriz Pinto, comigo Pedro Góias e Joana Miranda. E agora queremos o quê? Queremos introduzir um tema. Tema que eu, por acaso, estou um pouco irritada com ele desde que me lembro de começar a namorar com o meu namorado. Isto porque nós queremos saber qual é que é a mania mais estranha ou o que é que te irrita mais que o teu namorado faça e que tu já aceitaste. 911-978.
1: Uma pessoa que tu gostes, só para eu também poder falar sobre este tema, sabe?
2: Pode ser. Não, mas tu já tiveste coisas em namorados que te irritaram, e que tu te calaste.
1: Sim, mas agora vou ter que me estar a lembrar deles, que seca.
2: Pois é.
1: Ah, sim, meu ex-namorado, que eu tenho tantas saudades. Ah, que saudades de estar com ele.
0: Olha, Pedro, tens alguma coisa que a tua namorada faça?
2: Já falei disto aqui, mas tu não sabes. Eu irrito-me imenso com o Apple Watch da minha namorada, da Maria. Pai, eu detesto aquele relógio. Aquilo mede bué de coisas. Tipo, diz-lhe bué de coisas que ela tem que fazer. Está sempre a dizer que ela se tem que levantar porque está muito tempo sentada, que ela tem que dar não sei quantos passos
0: por
2: dia.
0: E ela respeita?
2: E ela gosta dele. Ela respeita o relógio. Ela acha que tem que fazer não sei quantos passos por dia. Ela não sei o que é, não sei o que mais. Tipo, respeita bem o relógio. Eu neste momento estou numa fase em que é tipo, já nem quero saber do relógio. Tipo, sabes mais? Tipo, tens de levantar agora. Bora levantar. Temos que andar agora, bora andar. Mas ela também já percebeu que eu, como não gosto muito do relógio, já estamos a dividir um bocado a casa, eu e o relógio. É tipo, às vezes ela acorda mais.
0: Ai, isso é estranho. Às vezes ela acorda com o relógio.
1: Está fora com o relógio.
2: Há dias em que ela percebe que eu estou irritado com alguma cena e nós vamos dar uma volta, ela tira o relógio e deixa o relógio em casa.
0: Ai, isso é bom.
1: Ele é mesmo a terceira pessoa do casamento.
2: Ele é o nosso Steve.
1: Opa, eu lembrei-me de uma coisa, não é do meu ex-namorado, é do antes desse, portanto dá para falar. Pá, que me irritava solenemente. E é tão mau quando tu amas uma pessoa, porque quando há alguma coisa que odeias do mesmo tamanho que amas, sabes?
2: Sim.
1: Então eu lembro-me que ele, quando estávamos no carro, ouvi música, ele cantava a música com outro tom, que não era o da música.
0: Sabem
1: quando alguém, por exemplo, a música é fui à loja do Mestre André.
0: Queres fazer? Eu faço. Fui à loja do Mestre André
1: e comprar a concertina. Sabes? Era tipo, ele fazia a música como ele queria.
0: Irritante.
1: Pá, e depois, eu já sou uma pessoa que sou assim um bocado irritada, não é?
2: Sim.
1: Opa, e eu tento controlar, essa sempre foi a batalha da minha vida. Eu não quero que as pessoas conheçam o pior de mim. Então, eu não digo, porque elas estão só a ser felizes. Às vezes também me irrita a maneira como vocês respiram. Eu não digo.
2: Bem, respirar
1: eu
2: é
1: não
2: outro.
1: Digo, pronto.
2: A maneira como eu respiro.
1: Eu sei, por isso é que eu não digo, ok?
0: É que se nós não respirarmos, não é?
1: Eu sei, óbvia, eu acabei de dizer que eu sei. E por isso é que eu não falo sobre isso. A maneira como vocês comem também me enerva. Eu digo alguma coisa, não, estou aqui caladinha, pronto.
0: Poxa, mas o que é que eu faço que te enerva a comer?
2: Nada.
1: Bia, eu não digo. Percebes?
0: Mas é diz, estou-te a pedir.
1: Não.
2: Estou-te a pedir.
0: Assim não me ajudas a melhorar.
1: Mas tu não tens que melhorar. Isso é uma coisa inerte.
2: É
0: não, se eu lamber a faca, tem que melhorar.
1: Não, podes lamber à vontade, lamber o que quiseres. Agora, estar no carro com alguém e tu estás, vai, dá-lhe a...
0: Fui à loja do Mestre André e comprei um pianinho.
1: Olha. Bem, eu vou-te espancar todo. Eu vou-te espancar. Eu vou meter a tua cabeça dentro dessa buzina, meu.
0: Ai pá, Joana. Tu não és irritadiça, tu és impressionada, eu acho.
1: Não, eu estou com...
2: Ela tem.
0: Pronto, há imensas coisas, portanto, eu já vou partilhar comigo a minha. Até trouxe aqui um áudiozinho para vocês ouvirem, para verem que eu não estou a exagerar, não estou a brincar, quem me dera que tivesse. Portanto,
1: há coisas que nós fazemos por amor mesmo.
0: Há coisas. Portanto, já sabes, participa 911-911-978.
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0: Qual é a coisa que o teu namorado ou namorada faz, ou amigo, se quiseres estar aqui do lado da Joana, que faz, aliás, que mais te irrita? Já sabes, podes participar e eu partilho tudo contigo. Já a seguir, até lá, segues com música agora com W Sound Belé e Ouvi on the Drums. Chama-se La Plena.

0: Foram os grandes Digitel e Wet Pet Gang na Cidade FM com Álcool e Prazer. Boa viagem, estás a ouvir o Acorda comigo, Beatriz Pinto, Joana Miranda e Pedro Góias. E queremos saber hoje qual é que é a mania do teu namorado ou namorada que mais te irrita, mas...
1: Ou pessoas amigas.
0: Ou pessoas amigas, exato, para incluirmos aqui a Joana. Mas que tu já aceitaste. Portanto, o Pedro já partilhou.
2: Yeah.
0: O dele, que é o Apple Watch da namorada.
2: Yeah. Eu tenho algumas, tipo, há umas que eu já percebi e que eu com o tempo vou fingindo que não vejo. Uhum. E há um dia em que...
1: Mas amar, de repente, é isso.
2: Yeah, amar é isso, mas há um dia em que tens um crash out e há um dia em que é tipo, pai,
1: amar
2: não
1: é fingir.
2: Eu não aguento mais. Amar é fingir.
1: Amar é um bocado fingir.
2: Amar
1: às vezes
2: é um bocado fingir.
1: É o quê?
2: Tipo, a Maria, eu estou a ver uma série no sofá ou vermos um filme e ela está-me a bater com o pé para eu agarrar no pé e fazer uma massagem no pé e na perna. E está a bater. Eu estou a perceber que ela está a bater com cada vez mais força e eu fingo que não estou a perceber que é para fazer uma massagem.
0: Mas tu também te deixas irritar então?
2: Não, eu deixo porque eu não me apetece fazer e estou a sentir o pé assim.
0: Então porque é que lhe diz assim? Não.
2: Porque eu às vezes digo e é tipo, digo e depois vira-se para o outro lado e depois estamos a ver a série, está um ambiente horrível na sala.
1: Exato, estás
2: a ver? É fingir que não estou a ver nada.
0: Olha, uma coisa que me chateia.
1: Olha, eu fingi que não ouvi a outra cantar.
0: Pois é. Uma coisa que me chateia muito do meu namorado é que ele faz uma coisa que eu não sei se. Eu acredito que há mais pessoas que façam e que façam box especialmente, que é ele dá murros no ar.
2: Sim, sim, sim, percebo.
0: Ele dá murros no ar.
1: Os homens passam sempre essa fase.
2: Eu adoro isso.
0: Mas sim, os homens passam fase. Tem 31 anos, não é uma fase.
1: Achas que ele vai ser assim para sempre?
0: Acho que ele vai ser assim para sempre. Eu trouxe aqui.
2: Eu tenho amigos que ainda são assim. Tipo, e vão continuar a ser.
0: Mas calma, o problema não é só os chocos que ele dá no amigo imaginário dele.
1: Não, é que de repente está a fazer um mata-leão, não é?
0: Pois é. Yeah. E tipo, no outro dia disse-lhe: eu não sou o teu bro. Tipo, temos que definir aqui uma linha. Mas para além dos chocos no ar ao amigo imaginário, ele faz barulho. Juro que é isto. Eu trouxe aqui uma prova para vocês.
3: Oh,
0: Deus, isso, para! Para!
3: Baixa as mãos!
0: E depois diz assim: não
2: baixa
0: as mãos!
2: Não baixa a guarda,
0: não está sempre atenta. É isto, e também há outra coisa que é cantar assim. Sabem?
1: Isto foi tão estranho!
0: Mas ele canta tipo.
1: Como assim?
0: This is where I want. Juro por tudo que é assim que ele canta. Mas pronto, não somos as únicas pessoas a nos irritarem, graças a Deus, não é? Temos aqui mensagem da Inês, que diz o seguinte. Bom dia, Inês.
4: Uma coisa que o meu namorado faz que me irrita é quando ele come, ele mete boa saliva no que está a comer. Então ele muitas vezes faz aquele de... E eu olho para ele e fico... Eu, pronto, deixei de tomar pequeno almoço com ele.
1: E é isso, opa, tem que ser.
4: É indispensável desde que deixei de comer com ele.
0: Pronto, nós às vezes temos que cortar.
2: Mas resolve.
1: Para que a nossa relação funcione, eu tenho que deixar de fazer isto contigo, senão vou ficar perturbada.
0: Lá está, cedências. A Catarina diz: bom dia, malta, estou cansada. Estou casada, aliás, também deve estar cansada. Vai fazer 25 anos em outubro. E o que o meu marido faz que mais me irrita é quando está a dormir, coça o pé nos lençóis e passa a noite a abanar o pé. Bem, não há coisa que me irrite mais que isto. Eu tenho uma amiga que, para adormecer, tem que abanar o pé. E pá, é irritante.
2: Isso é muito irritante.
0: É irritante.
1: Eu acho mesmo que nós temos que dar as flores a todas as guerreiras que decidiram casar com pessoas que ressonam.
2: Uhum.
0: Pois
2: olha,
0: é.
2: É mesmo.
1: Não há, eu acho que não há ninguém que tenha sido recebido pelo Marcelo Rebelo de Sousa
2: que mereça tanto.
1: Yeah. Que mereça tanto.
2: Então quando
1: uma medalha...
2: é aqueles que são tipo urso?
1: Há homens que ressonam, fazem.
2: Sim.
1: Tipo, são uma personagem da Disney.
2: Mimimi, depois ressonar ou não?
1: É que depois as pessoas podem pôr aquelas tapes no nariz, vão fazer uma operação.
2: Não dá.
1: Vão para sempre ser uma motoreta, vão para sempre ser um barco a atracar.
0: Mas isso dá mais pena, porque as pessoas não podem mudar isso.
2: Podem dar-me no sacrófago, ou como é que ele se chama? Naquelas coisas dos Tutankhamon, sabe? Onde eles dormiam.
1: Podem dormir em sítios diferentes.
2: Num armário, Tipo, pá, tens de dormir guardado, não pode mesmo ser. Tipo, aquilo é impressionante. O meu pai ressona assim.
0: O meu pai também. Coitada
1: e
0: da minha mãe.
1: Nunca se queixou.
2: Queixa-se. Mas é tipo, pá, pronto,
0: é verdade, a minha mãe já não está com o meu pai.
1: Por causa

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11: Bom dia, boa viagem ao som da Cidade FM. Estás comigo, Beatriz Pinto, Beatriz Pinto, Pedro Góias e Joana Miranda.
10: Acorda.
11: Fiquei assim um pouco sem saber o que dizer. Entretanto, estamos aqui a perguntar através do nosso WhatsApp 911-911-908 o que é que te irrita mais no teu namorado ou namorada ou amigo, uma pessoa próxima a ti, que te irrita e que tu já aceitaste.
12: Uhum.
11: Estamos a receber muitas mensagens, por exemplo... Aqui a Viviana diz: bom dia, cidade, o meu namorado irrita muito quando come de boca aberta e faz barulho. Eu gostava de perceber o que é que se passa com os namorados deste mundo. Porque
12: ah,
11: estão
12: pois é.
11: Todos a comer
12: de boca aberta.
11: Por acaso,
12: isso é uma coisa que a minha é tipo: eu vejo alguém a comer de boca aberta, eu digo uma vez, se tu não me dás, é tipo, pronto, não vou ser. Eu nessas aí é tipo, as minhas irmãs às vezes estão a comer como animais.
13: Seja... Se houver uma coisa que seja mesmo visceral em mim, eu vou ter que falar e vai ter que mudar, senão eu.
12: Senão vamos ter que deixar de ser amigos, não é?
13: Senão vamos ter que deixar de...
11: Olha, também recebemos mensagem da Maria. Olá, Maria.
14: Bom dia.
12: Pois igual você para
14: Olhem,
12: mim.
14: Eu queria só dizer mesmo, o que me irrita mais no meu namorado
12: pois.
14: É ele não conseguir comer qualquer tipo de legume e fruta em nenhuma refeição. E escolher alimentar-se à base de bolachas e cereais.
11: Isto
14: Beijo,
11: por acaso beijão. Faz-me lembrar alguém. Não sei se é alguém que temos no nosso painel.
13: Estás a fazer entretenimento.
11: Estás a fazer entretenimento.
12: Entra a namorada. E a palmas.
11: Mas pronto, é a namorada do Pedro.
12: E eu levo com isto todos os dias.
11: Oh, Pedro, mas é verdade.
12: Eu sei, mas eu tenho toda a noção e eu sei que irrita as pessoas, mas é tipo. Eu estou mal alimentado.
13: Mas é a tua
12: fica,
13: vida. Ou seja,
12: é isso, fica
13: é
12: na
13: a tua vida, não estás a interferir na vida de ninguém, não
12: Exatamente.
13: Estás a obrigá-la a comer cereais.
11: Não,
13: Pedro
11: ele.
13: Come uma tablete de chocolate ao pequeno almoço.
12: E está tudo bem.
13: Eu não outro dia contei isto a amigos meus e ficou toda a gente chocada.
12: Mas eu não mexo com a vida dos outros. Tipo, se tu quiseres comer a tua relva ao pequeno almoço, a tua alface, os teus brócolos, é tipo, bro, come os teus brócolos, estás a ver? É por isso é que eu acho que não devia irritar assim tanto.
13: É certo, acho que não estás a interferir com a vida dela e com os sons e com a estabilidade e com o espaço dela.
12: Agora eu percebo que seja irritante.
13: Não, dá nojo.
12: Dá nojo até porque. Dá nojo porque.
13: É pá, dá nojo, porque tu já sabes como é que está o corpo
12: dela. Já fui de férias com a família dela e eles estão todos à mesa a fazer torradas e a passar coisas incríveis, tipo abacate e coisas assim, e eu estou num canto da mesa a abrir um pacote de bolachas. Tipo,
11: E
12: a comer do pacote, yeah.
11: Mas ó Pedro, imagina, aqui tu dizes que dá nojo.
13: Dá um bocado nojo.
11: Na minha opinião pessoal. Na minha opinião pessoal, o que eu acho que acontece é a tua mãe e a Maria, a tua namorada, estão preocupadas com a tua saúde.
12: Sim, e elas depois unem-se e estão tipo, não come nada.
11: Pedro, os teus níveis de ácido fólico devem estar uma miséria.
12: Não, porque as minhas análises dizem que eu estou perfeito, por isso é que eu não percebo. agora
11: mas
12: as últimas.
11: Mas perfeito, já vesti, sabes?
12: Sim, mas, isso, pronto. Mas agora as últimas estão ótimas, portanto não sei.
11: Pois é.
12: Epá, mas pronto, é preocupação, eu percebo.
11: Portanto, olha,
13: é para o futuro, tudo o que tu fazes vais pagar no futuro.
12: É verdade.
11: O que mais me irritava na minha ex era as. Eu acho que isto é um recado. Era as amigas solteiras e divorciadas com os conselhos de relação.
13: Olha, sabes uma coisa? Uma pessoa que esteja casada há 20 anos não sabe nada sobre diversidade de relações e dinâmicas. Sabe uma dinâmica. Pois isto é uma coisa que outras. Também tem que se desmistificar. Sabe de outras como se não se der com solteiros.
12: Não.
13: Tem várias relações.
12: Pode já ter tido outras, antes dessa.
13: Há 20 anos, quando tinha 12. Olha, isso realmente okay. É uma dinâmica de.
12: Se a pessoa tiver 32, se a pessoa tiver.
13: Adultas que faz todo sentido.
12: Se a pessoa tiver 50,
13: isto
12: já pode ter tido outras.
13: É uma falácia que tem que se desmistificar. Alguém que está solteiro e que já teve, por exemplo, dois casamentos ou quatro relações, sabe muito mais da diversidade de dinâmica pessoal do que alguém que está com a mesma pessoa há 20. Mas isto é estatística.
11: Joana, uau.
12: Okay.
11: Não, isto é um bom ponto de vista. É mesmo.
12: E yeah, mas nós aceitamos que as pessoas que estão juntas há 40 anos é tipo, ele sabe tudo.
11: Mas yeah, sabe,
13: sobre aquela
11: mas,
13: pessoa.
11: Exato, yeah, sim, é o que a Joana está a dizer, mas sobre aquela pessoa. Sim. Portanto, é interessante ver isso.
13: E de repente, essa pessoa que precisa de conselhos amorosos, tá, porque está numa nova dinâmica ou numa situação que nunca aconteceu, porque só está com aquela pessoa, o solteiro vai saber porque tem um padrão mais alargado de conhecimentos.
12: Já, yeah, faz sentido.
13: I'm done!
11: Uau! Bem, que talvez você precise de mim. Não sei se precisam da Joana, mas eu acho que ela precisa de respirar um bocadinho.

0: mas podes tentar.
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0: First Class foi Jack Harlow a passar pela tua Cidade FM e temos de volta Ruben Mateus para as notícias. Olá,
1: bom
0: outra
1: dia.
0: Vez.
1: Olá, bom dia. Outra vez.
0: Ruben,
1: outra vez.
0: Vamos a isto?
1: Sim.
0: Sim, pode ser. Pode ser, por que não?
1: Porque não, 8h48, parece-me. É? Não, nem é carne nem é peixe. Acho que isto se faz.
0: Então vamos lá às notícias bem. Com o Ruben Mateus.
1: Magazine. E começamos a falar de um dos nomes do Mundial ao defender a baliza de Cabo Verde. Quem? Vozinho. Ele tem novo clube, vai jogar no Chile, no Colo-Colo e agora sabe-se quanto é que irá receber. Diz a ADN Chile, rádio do Chile, que Vozinha vai levar para casa todos os meses 44 mil euros, mais de 500 mil euros por ano. Ainda assim, fica abaixo do jogador mais bem pago do Colo-Colo, eu gosto do nome desta equipa, Arthur Vidal, que recebe mais de 100 mil euros por mês. Na temporada passada, Vozinha não estava muito longe de nós, estava nos Chaves, mas as exibições no Mundial valeram-lhe um contrato com outro clube. Estamos a chegar ao fim do aviso amarelo, termina esta terça-feira esse aviso de calor, as temperaturas vão descer, os dias vão ficar um bocadinho mais fresquinhos por aqui. De acordo com o Instituto Português do Mar e da Atmosfera, vai ser assim. Já em Espanha e França, os dias serão marcados por uma nova onda de calor, com as máximas a poderem chegar aos 40 graus. E imaginem acordar de madrugada, não para trabalhar, como nós fazemos, mas com esse alerta de que tinham de sair de casa o mais rápido possível devido a um incêndio. Foi o que aconteceu em Setúbal. Cerca de 300 pessoas tiveram de sair de casa esta madrugada devido a um incêndio num parque subterrâneo. O fogo começou num carro e atingiu 5 veículos. Portanto, olha, acordar às 5 da manhã com o despertador não é assim tão mau.
0: Não é assim tão mau. Vou-me lembrar disso amanhã.
1: Lembra-te disso, ser grata.
0: Vou lembrar disso amanhã. Obrigada, Ruben. O Pedro quer dizer alguma coisa.
2: O salário do vozinho de 44 mil euros em pesos chilenos são 47 milhões de pesos chilenos.
0: Tipo, será que ele acha que vai ganhar 47 milhões?
2: A moeda deles vai é ultra inflacionada, então é 47 milhões. Eles vão comprar uma casa e às vezes pagam tipo 1 milhão por uma casa.
0: Ou seja,
2: tipo 1 bilhão por uma casa. É insano. Tipo, as moedas para mim é.
0: Gostavas de receber quanto?
2: Lá?
0: Em chilenos.
2: Em pesos chilenos, 200 mil milhões já.
3: Que é tipo gazilhões, gazilhões.
0: Obrigada, Ruben. As notícias voltam às 9, exatamente. Por aqui seguimos com música. É já a seguir. 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

0: Bad Bunny chama-se David Tramas, falou a todos e acabou de tocar na Cidade FM. Boa viagem, boa terça-feira, estás a ouvir o Acorda. Acorda. Comigo, Beatriz Pinto, Pedro Góias e Joana Miranda, andamos aqui a perguntar, andámos nesta última hora a perguntar qual é a coisa do teu namorado ou namorada ou amigo mais próximo que mais te irrita, mas que tu já aceitaste. Entretanto, também recebemos, pronto, este WhatsApp está cheio, mas há uma pessoa que é o Vasco, que diz uma coisa que eu acho que muitos homens vão relacionar.
1: Okay.
0: A minha esposa tem sempre razão, já desisti. Okay. Ele diz só isto.
2: Eu entendo.
1: Happy life.
0: Exato. É mesmo verdade.
2: Eu sinto isso com a minha mãe. É tipo, ela mesmo que não tenha razão, vamos ter uma conversa e ela vai construir a conversa até acabar em algo que ela vai ter razão.
0: Gaslighting.
2: Yeah, é meio um gaslighting, tipo, ela não tem razão naquela situação específica, mas ela vai começar a conduzir aquela situação até uma altura em que ela de facto tem mesmo razão. E é tipo, pronto, está bem, tens só. Tipo, tens só razão, pronto.
0: Mas eu acho que as mães no geral fazem um pouco isso, não vou falar ainda, porque ainda não sou mãe. A Bruna diz: bom dia, cidade, o que mais me irrita no meu namorado é o facto dele não saber colocar limite nos amigos.
2: Como assim?
1: Porque ele namora com os amigos, na realidade.
0: Exatamente, vocês uma vez falaram disto, se não me engano.
1: É o chamado bromance.
0: Exatamente. Yeah. Tu tens um bromance também aqui nesta rádio.
2: Eu tenho bué da bromance.
0: Sim, mas nesta rádio tens um muito forte.
2: Ah, com o Leandro, com o videógrafo. O nosso videógrafo, eu tenho um bromance com ele, tipo.
1: Sim, mas ou seja, eu acho que tu gostas mais da tua namorada do que do Leandro.
2: Ah, gosto.
1: Percebes?
2: No geral, eu gosto mais da minha namorada do que dos meus amigos, mas há cenas com os meus amigos que são muito mais fixe de fazer com a minha namorada.
1: Olha,
2: e há cenas com a minha namorada que são muito mais fixe de fazer com os meus amigos. Escolheram, já o Arthur já me fez isto, eu escolhi a minha namorada. Se não há hipótese. Okay. Os meus amigos, os grupos de gajos.
1: Mas sabes que há muitos homens que escolhiam os amigos.
2: Yeah, eu vou-te só dar a minha justificação. Os grupos de homens no geral são bué de parecidos. Tipo, eu estou a falar com um amigo.
1: Há sempre uma personagem.
2: Tipo qualquer, e é tipo, eu estou a falar com um gajo conhecido na noite e ele, pá, os gajos do teu grupo são iguais aos gajos do meu grupo. Nós temos o gajo que é assim, o gajo que é não sei o que mais, o avariado, não sei o que. É tipo, eu sinto que saísse à rua
0: tu
2: agora.
0: Eu sou o avariado.
2: Eu sou o avariado do meu. Se eu fosse ao Parque Eduardo VII agora e tivesse lá 20 minutos, eu arranjava uns novos amigos. Tipo, com a mesma vibe do que os meus.
0: Achas que sim?
2: Yeah, acho que
1: eu
2: sim.
1: Preciso é que os teus amigos ouçam este episódio.
2: E yeah, eles vão ficar tristes.
1: Do podcast.
2: Espero que não.
0: Ah, ok. Achava que iam mostrar alguma coisa. Não.
2: Ela dizia que os meus amigos ouçam. Espero que não.
0: Sim, mas imagina, eu acho que é uma coisa um bocado geral nos homens. Temos aqui uma mensagem também do Diego que diz: eu estou a favor da tese da Joana, LOL, solteirismo.
1: Não, solteirismo mau, não queremos.
2: Solteirismo feio.
1: Feio, não. Só estou a dizer que acho que também é uma tese passada, já não é verdade, já está comprovado que isso não existe.
0: Joana, desculpa lá, deixa só lançar isto para não dizeres que eu não bato na hora.
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0: Oh, Joana, eu não sou o Arthur, isto não vai bater exatamente às 9 em ponto, então vocês estão a falar.
1: Mas o Arthur calava-nos para passar.
0: Mas ele diz como? Só para eu perceber.
2: Ele é um ditador.
1: Não, imagina, nós estamos a falar. Fala lá.
0: Pronto, já estava a dizer.
1: São 9 da manhã.
0: Ok, ele mete mesmo.
1: Ele não quer saber.
2: Ele é um ditador.
0: Mas vocês estão a dizer isto, mas vocês têm saudades do Arthur.
2: Tenho sim, estou a brincar, tenho sim, pá.
0: O Arthur
1: não,
0: é muito
1: bom. O Arthur como amigo e pessoa.
2: Exatamente.
0: Quem vos ouça falar pensa mesmo que ele é um.
1: Ele é o ditador da rádio.
2: É um ditador.
0: Pedro.
1: Olha lá, ele tem uma doença, ele chama-se
0: radiomaníaco.
2: Ele tem radiomaníaco.
1: Ele é radiomaníaco.
0: Saca mais pessoas assim no mundo.
1: Deve haver. Eu acho que o Pedro Ribeiro tem radiomaníaco.
2: Ele é radiomaníaco também, sim.
1: Mas eu acho que o Arthur, como ainda é mais novo, ainda não descobriu a sua patologia e ainda não a tratou.
0: Okay.
1: Acho que o Pedro Ribeiro já trata um bocadinho a sua patologia.
0: Mas achas que se trata a radiomania como?
1: É muita porrada. Tem que levar muita porrada.
0: Olha, obrigada a todos os que participaram. Vamos continuar. Aliás, temos aqui mais um tema na hora das 9, portanto é ficar desse lado. Estás a vir o Acorda comigo, Beatriz Pinto, Joana Miranda e Pedro Góias. E agora, olha, ouves música. Lonas Johnny Plutónio, chama-se 25 de Abril. Já sabes, é só se quiseres. Boa viagem.

0: Foi Alex Warren com Ordinary na Cidade FM. Boa viagem! Acorda! Comigo, Beatriz Pinto, Pedro Góias e Joana Miranda. E, assim, eu não sei, Pedro, se queres tu explicar o tema que vem a seguir.
1: Fala-se muito hoje em dia no TikTok de uma coisa chamada performative. Já se fala há muito tempo, mas agora aparecem muitos TikToks a dizer que estás a ser...
0: Já sei o que é que... Performativo,
2: okay. Não, o quê?
1: Achei que ias dizer, tipo, é uma palavra que já existe há muito tempo.
2: Não.
1: Porque eu disse
2: não,
1: no TikTok.
2: As pessoas, ou seja, mas as pessoas sempre foram performativas.
1: Sim, as pessoas sempre foram.
0: É,
1: mas agora fala-se muito, tipo, onde é que és, onde é que estás a ser, e as pessoas... tal está a ser performativo quando está na praia,
2: sim.
1: Tipo, a ler todo molhado depois de sair da água e tal, ler um livro, não sei o quê.
2: Também tenho um take sobre isso.
1: Sobre quem está a ler na praia?
2: Não, sobre quem acha que quem está a ler é performativo.
1: Por acaso eu não acho nada que as pessoas que estejam a ler sejam. Porque tipo, não há outra maneira de não seres
2: eu
1: a ler na praia.
2: Eu acho que estamos a viver uma voga de anti-intelectualismo, porque ninguém quer ler ou ver filmes até ao fim, ou ver uma série e ver uma peça. Então há quase uma necessidade de justificação dessa falta de curiosidade nata, que depois é justificada com esta pessoa é que está mal, porque está a performar. Ela na realidade não gosta.
1: Que a pessoa que está a ler
2: ela
1: a ver
2: na realidade não gosta. Ela é burra como eu.
1: Sim, nós somos todos burros, ninguém gosta mesmo
2: de
1: ler.
2: Ela é burra como eu, ela não gosta de nada.
0: Olha, mas agora comprei os...
1: Os Kobo.
0: Sim. E estou a ler muito mais.
2: Boa.
0: Mas isso é porque eu acho que também a minha geração é diferente. Olha, escuta lá.
1: Olha, escuta lá
0: uma coisa que eu estive a pensar nisto antes de ir dormir ontem.
2: Que foi?
0: E eu cheguei à conclusão de uma coisa que é: eu sou performativa várias vezes ao longo do meu dia. Eu acho que sou das pessoas mais performativas da rádio. Mas há uma coisa que eu não sabia até começar a brincar com a minha sobrinha.
2: Com a minha sobrinha.
0: A andar de baloiço.
1: Tu queres ser a melhor a andar de baloiço?
2: Não, ela quer parecer uma fada.
0: Exatamente!
2: Ela quer parecer uma fada.
0: Obrigada,
2: com os
0: Joana. Exatamente! E faz aquela cena com os braços, de prender os braços onde te agarras.
2: E metes a cabeça para trás.
0: Sim!
1: O que é que tu sentes? Que alguém está a ver?
0: Eu sinto que já é um bocado ridículo eu, com os meus quase 30, estar a andar de baloiço.
1: Não é. Está tranquilo.
0: Pois, e então o que é que eu sinto? Eu sinto que quero, não sei, eu quero parecer que estou a voar.
2: Singela.
1: Eu percebo.
2: Ela é singela, ela está com um vestido a esvoaçar.
0: Yeah. Sou frágil.
2: As suas bochechas são rosadas.
0: Sim,
1: ela
0: tem um tom de lábio rosadinho.
2: O lábio é brilhante. Uhum. Ela tem uma cesta com morangos.
1: Okay.
0: Pois é. Mas tenho.
2: Ela tem uma cesta. Ela adora. Ela faz o seu próprio mel.
1: Sim. O nome dela é Celeste.
2: Sim, ela é Celeste.
0: Yeah, de repente sou Celeste.
2: E tratou dos seus pais quando eles ficaram velhinhos.
1: Pois foi.
0: Pois é.
1: Yeah.
0: Portanto, eu vou querer saber a seguir onde é que vocês são mais performativos.
1: Ok.
0: E quero saber também onde é que os nossos ouvintes são mais performativos. 911-978, partilha a tua resposta connosco. E eu partilho contigo. Já a seguir, para já, vamos à música BTS. Chama-se Swam.

0: Pedro Sampaio Melody chama-se Jet Ski. Bom dia, estás a vir o Acorda comigo, Beatriz Pinto, Pedro Góias e Joana Miranda. E agora, que andamos aqui a perguntar, queremos saber qual é que é, onde é que tu és mais performativo, depois de toda uma explicação, mas se calhar explicamos outra vez, mais ou menos o que é isto.
1: Yeah, é basicamente quando é que tu sentes que estás a fazer coisas, mas a mostrar que estás a fazer bem.
2: Porque
0: exatamente.
2: Os outros estão a ver.
1: Porque os outros estão a ver.
2: Há uma performance. Há
1: exatamente.
2: Uma performance por trás da ação. Há uma necessidade que ela seja de uma determinada forma e tu, quando estás a fazer uma coisa natural, tu não pensas de que forma é que queres que ela saia.
1: Exatamente.
0: Exatamente.
1: Olha, eu sinto que sou assim quando estou a conduzir e está alguém que não se dá muito bem comigo ou que eu não conheço bem dentro do meu carro.
0: Ah, eu também tenho esse no meu telemóvel que
1: pá,
0: eu contei também.
1: Eu sinto, imagina, a minha namorada traz uma amiga e vamos com ela tipo a um sítio e vamos, estamos a ir de carro. E é a primeira vez que ela me está a ver conduzir.
0: Queres que ela ache que tu és bom?
1: Já, eu estou tipo, claro. Eu faço as curvas com a mão bonita no volante e depois quando vou fazer marcha atrás meto a mão à volta do banco.
0: Mesmo à pai,
1: mesmo
0: não é?
1: À pai. E, tipo, e a mesma maneira como eu meto as mudanças e o pisca e tudo mais, é toda ela pensada para que ser uma performance para ela ficar tipo uau,
0: ele conduz bem. É o típico homem que conduz bem, realmente sabe fazer
1: mas
0: tudo.
1: Mas eu quero isso, seja tipo uma criança, seja uma avó, seja um rapaz
0: da
1: minha idade.
0: Muito bem, tu queres impressionar.
1: É só ser alguém que eu não conheço. Tipo, eu quero que ela ache que eu conduzo muito bem. E tipo, eu não preciso fazer isso, percebes? É desnecessário. Yeah.
0: Joana, onde é que tu és performativa?
2: Eu acho que não há um único osso no meu corpo que não seja performativo.
0: Ok.
1: Um único músculo.
2: Não há um único músculo das minhas ações, principalmente em Portugal.
0: Mas onde é que és mais?
2: Em tudo, tipo, acho que em tudo, tudo.
1: Eu sinto que tu és transportes públicos. Eu acho que tu não consegues estar. Tipo, há pessoas que são mesmo assim, tipo, de autocarro e comboio e tudo mais. É tipo, estão sentadas de uma forma que é tipo, olhem para mim, eu estou aqui a olhar para a janela
2: sim,
1: e estou aqui a ouvir música e eu quero que vocês olhem para mim e fiquem.
0: Ah, como
1: tipo,
0: se estivesse meio num filme.
1: Yeah, eu sou a personagem principal deste comboio.
2: A andar na Baixa.
1: Ok.
2: De Lisboa.
1: Percebo.
2: Acho que sou performativa a fazer compras de roupa. Sinto sempre que é o filme da Ana Montana.
1: Okay.
2: E eu estou cheia de sacos das lojas. Porque pronto, sou.
1: Por acaso andar com sacos de lojas é mesmo
2: sacos de lojas
0: é mesmo. Sair de uma loja cheia de sacos de loja
1: é mas
0: é
1: bom
0: cena.
1: Quando tu tens diferentes. Quando tens muitos sacos diferentes, então esquece.
2: E mete sempre a melhor marca à frente.
1: Para fora.
2: Sim.
1: A melhor
2: marca para
0: quando os meus pais me pagavam coisas ainda, não é? Íamos comprar roupa. Sempre que íamos comprar, meu pai é muito cavalheiro e queria levar as compras, eu estava tipo, não, não, não, não.

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2: Nunca fui tão fit gym bro girly
3: como no Aerox.
2: Como no Aerox, porque eram só gym bros e eu tinha que estar na minha máxima performance de ginásio.
3: Verdade. Sim. Em desporto tens de estar sempre no geral, mesmo que seja tipo a mergulhar.
2: Sim,
3: eu estou na praia e estou tipo, pá, uma mergulha é insana. Eu olho, eu às vezes olho à volta e estou tipo.
2: Michael Phelps.
3: Michael Phelps,
4: eu não faço
3: puxar,
4: que entre água
3: e
4: nos
3: no cabelo.
4: Ouvidos.
3: Não, eu não faço dessas. A mim até pode estar água dentro dos ouvidos, dentro dos olhos, tudo, dentro do nariz. Eu vou sempre fingir que não tenho.
4: Ah, é? Ok, sempre. Eu não, eu dou aquele cabelinho para trás, sabem? Assim sai, parece uma sereia a sair da água.
3: No nariz e
4: portanto, é isto que nós queremos saber. Queremos. Onde é que és mais performativo? 911-911-978, aliás, 911-911-978, partilha connosco. E é isso. Onde é que és mais performativo?

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8: Comigo, Beatriz Pinto, Pedro Góias e Joana Miranda. Queremos saber onde é que és mais performativo. Estamos a receber muitas mensagens. Oi, esta trilha está um pouco alta. O Gustavo diz, olá, duas situações a ser performativo. Primeiro, natação. Ok,
9: okay, desporto. Sim, claro.
8: Segunda, esta eu achei engraçada. Agora que o meu filho prefere andar a pé do que no carrinho, adoro andar com ele ao meu lado e mandar grande cenário.
9: Ah,
8: eu percebo.
10: Ele está a ser performativo.
9: A tua mão está bem para baixo, o teu filho está bem para cima.
8: Olha. Não, e é tipo, olha para mim, sou pai.
10: Yeah. Sou pai presente.
8: Presente. Sim, sim, sim, sim.
10: No outro dia estava com uma amiga minha a andar na rua e vimos não sei se era pai, mas um homem com o filho na mão, numa mão e na outra um ramo de flores. E nós estávamos tipo, olha, desculpa.
9: Yeah.
10: Isto é um filme escrito por uma mulher.
9: Sim.
10: Onde é que está a realizadora?
8: Tipo, onde é que estão as câmaras?
10: Onde é que estão as câmeras? Yeah, é mentira, isto é uma performance.
9: Ai,
8: que
9: sim, sim, sim. Olha, aí ele estava em performance, porque ele sabe perfeitamente que as outras mulheres estão a passar na rua e estão tipo, bem,
8: pois
9: que homem,
8: é,
9: é pai, vai dar força à mulher.
10: Eu tive quase para ir ter com ele e perguntar se ele era casado. Se aquele filho era dele.
8: Mas eu acho que há homens que fazem isso de propósito.
9: Ah,
8: e mulheres. Só que é para elas chegarem, para as mulheres chegarem a casa e dizer: olha, sabes o que é que eu vi hoje? Vi um homem com o filho. E o filho agarrava um ramo de flores. O que é que tu mudaste?
10: Não, era ele.
8: Ah, era o pai. Ah, ainda era mais querido se fosse o filho.
10: Não. Sim,
8: só a dizer. Pais que estão aí.
9: Mas acho que era bué da querido. Pai, eu era bué performativo quando estava com a minha irmã e a minha irmã era mais nova. E tipo, sim, eu tinha pai de 17 anos e estava tipo, tenho minha irmã mais nova.
10: Vou levar à escola.
9: Mas ao parque, vou levar à escola. Eu queria comer um gelado ao shopping. O pai paga.
10: Não, e depois era Maria, queres um gelado?
9: Yeah.
10: E tu estavas a dizer que queres um gelado e já estavas mesmo com uma pasta e uma gravata, meu.
9: Sim, sim. Deixa que o pai paga. É tranquilo para mim.
8: Olha, a Magda diz: eu é quando estou a falar com colegas de trabalho e a tentar ser simpática e educada, mas por dentro corro o dicionário de ofensas de A a Z, cada palavra é pensada. Ou seja, para ela, está ali um turbilhão de emoções, mas ela é performativa, ou seja, está a fingir que está tudo bem.
9: Vocês são muito no trabalho? Em reuniões ou assim? Eu às vezes em reuniões sinto-me de uma forma que eu não me sinto na vida real.
10: Eu consegui eu acho encontrar o lugar na minha vida profissional em que não tenho que ser muito performativa em reuniões,
9: okay.
10: E posso dizer um bocado o que me apetece, mas acho que há sempre um nível de performance quando não estás confortável com os, ou tão confortável, eu não estou confortável com o Manel, que é o nosso diretor, para dizer tantas coisas como
9: sim,
10: não é?
9: Sim, mas isso é diferente. Então, mas estou a falar de postura física, eu, às vezes quando vem cá um cliente ou assim, eu sinto-me de uma forma que eu nunca me sentaria.
8: Se o nosso CEO vier aqui, eu sinto toda direitinha.
10: Nós todos fingimos que somos o Arthur.
9: Pois é, exatamente isso.
10: Nós todos fingimos que somos radiomaníacos.
8: Olha, vamos ouvir também aqui a Cristiana.
0: Bom dia, cidade. Hey. O meu ato mais perfumativo foi utilizar relógio sem saber ver horas.
9: Isso era bué.
0: Só para o estilo mesmo.
10: Yeah.
0: Entretanto, já sei um bocadinho mais ver horas, mas entretanto arranjei uma alergia enorme a todas as braceletes de relógio e já não uso relógio.
9: Hey.
0: Obrigada.
8: Por acaso é uma coisa que me impressiona, é pessoas não saberem ver horas no relógio.
9: Pois é, é bastante.
10: O Pedro não sabe.
9: Sei sim, como é que eu não sei ver horas no relógio?
8: A Rita Domingos, a nossa coordenadora de produção, é
9: não
8: que não sabe.
9: Não sabe.
8: Oh Pedro, eu digo-te uma coisa, para mim é um escândalo.
10: Porque há pessoas que nasceram já com escola. Digital. Ah, pois é isso.
8: Pois é, nós aprendemos na escola, mas calhar ela faltou às aulas.
10: O grande é para os minutos.
9: Pois, se calhar ela faltou às aulas.
10: Mas olha, não vou negar, por exemplo, o meu relógio tem dois ponteiros, mas não tem os números. Aqui é mais difícil.
9: Ah, não, é muito mais complicado.
8: Mas mesmo assim, se tu souberes ver as horas num relógio com ponteiros e com números, sabes ver aí.
9: Pois é,
10: não, eu sei, tenho que pensar um bocadinho mais. Para mim, isso mexe esses ponteiros, quer? Mexe.
9: Ok, é que o meu relógio, eu agora não ando a usar muito, mas o meu relógio nem mexe os ponteiros. Está estragado.
8: Ou seja, tu usas na mesma só mesmo pela performance.
9: E depois quando me perguntam, tipo, o gajo deixou de funcionar. Tens que mandar essa.
8: Ok. Olha, é assim, 911-911-908, onde é que és mesmo performativo? E já recebi aqui algumas mensagens. Vou já dizer aqui. Não é bem essa performance que estamos a falar, está bem?
9: Ok.
8: São outras.
9: Ok.

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10: Boa viagem, estás a vir o Acorda comigo, Beatriz Pinto, Pedro Góias e Joana Miranda, também Ruben Mateus.
11: Já está aqui. Ruben.
10: Gostaste deste?
12: Bom barulhinho, estás feliz, estás contente.
13: O sol está a raiar, são quase 10 da manhã, está tudo perfeito.
12: A vida corre-te bem?
13: A vida corre
10: mais ou menos.
13: Não, corre-me bem. Pronto.
10: Tens um braço partido.
13: Ok, já tenho um braço partido, mas o resto corre-me bem.
12: Sabes que nas adversidades é que surgem as oportunidades para crescermos.
10: Uau,
13: obrigado, Ruben.
12: Hashtag coach.
10: Hashtag
12: mentoria. Hashtag mentoria.
10: Hashtag gratidão.
12: Hashtag gratidão.
10: Não é? Ruben, vamos às notícias ou quê?
12: Vamos sim.
10: Vamos lá.
12: Magazine. E se o filme do momento estivesse disponível para ver no X? Foi isso que aconteceu com a Odisseia, do realizador Christopher Nolan. De acordo com a revista Variety, o filme esteve disponível por inteiro no X, com alta qualidade. Teve durante algumas horas mais de 2 milhões de visualizações. O filme foi, entretanto, retirado da rede social, quando se percebeu que por lá estava, e de acordo com o estúdio Universal Pictures, serão tomadas todas as medidas para se perceber o que aconteceu. O que aconteceu no Japão esta terça-feira foi um sismo 7.1 na escala de Richter. O epicentro foi no sul do arquipélago. Devido ao abalo, foi emitido um alerta de tsunami. Até esta altura, não há registro de vítimas. E disse-te que era terça-feira e eis o dia. Zinedine Zidane será hoje apresentado como novo selecionador de França. Sai Didier Deschamps, que leva no currículo um campeonato do mundo. Nada mau. No currículo de Zidane, só a passagem pelo Real Madrid, até agora, onde venceu o Champions, campeonato espanhol. A apresentação acontece mais lá para a hora de almoço, com os Jogos de França a acontecerem em setembro.
10: Olha, eu não sei se reparaste, mas quando tu disseste que França tem um novo selecionador, que é o Zidane, sim, o Pedro abanou a cabeça que sim.
13: Eu fiquei bem contente, eu adoro o Zidane.
12: Porque todos, o Zidane é espetacular, porque o Zidane, a única coisa que faz no banco de suplentes é bater palmas.
13: E eu adoro isso.
12: E dizer alé, alé, alé.
13: Eu adoro
12: isso. E aquilo resulta.
13: E resulta, ele,
12: e aquilo resulta.
13: Ele é muito bom. É muito fixe, vai ser muito fixe.
10: Pois, acredito que resulte.
12: Yeah, o Real Madrid resultava muito bem. Yeah. Que era, joguem a bola.
13: E eles jogavam.
12: Está
13: tudo bem.
10: Pronto, obrigada, Ruben. As notícias estão de volta amanhã. Por aqui na Cidade FM segues com muita música e também estamos aqui a perguntar onde é que és mais performativo. Portanto, envia a tua mensagem 911 911 978.

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3: Tu viste isso, Joana? Tu viste isso? Tu viste?
4: Disse, senhora.
3: A bater nas 10 em ponto. E se eu não for Artur Simões, sou Artura Simões.
5: Artura Simona.
3: Artura. Estás na Cidade FM, este é o Acorda.
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3: Comigo, Beatriz Pinto, Pedro Góias e Joana Miranda. E aqui para acabar o tema das performances.
4: Uhum.
3: O meu pai mandou-me uma mensagem a dizer: ouvi bem o que tu disseste há bocado das performances. Eu, sim, senhora, porque estamos a receber aqui algumas mensagens. Entretanto, também a Catarina diz o seguinte. Bom dia, Catarina.
6: Olá, bom dia, bom dia. Hey. Eu sou a Catarina de Viseu e é assim, entre férias eu deixo-vos ouvir. Eu adoro é quando vou na rua com o meu filho, que tem 20 anos, e pensam que eu sou namorada dele. É um orgulho imenso, não é? Então imaginar eu com um homem todo bom ao meu lado.
3: A Catarina dizer um homem todo bom do filho dela é crazy.
4: Opa, o filho dela está com 20 anos, deve estar na pica da testosterona, todo binado, deve vir ao ginásio tipo 4 vezes por dia.
5: Bem, deve ser lindo mesmo.
4: Bem, ela deve se sentir tão a namorada dele. Mas deve ser fixe,
3: Mas e será que para o filho é? É que eu às vezes
5: para
3: vou...
5: o filho é péssimo. Para o filho é a pior coisa que lhe podia acontecer.
3: É que ainda no outro dia...
4: Sim, para o filho não deve ser tipo...
3: Eu no outro dia estava com a minha madrasta e com o meu pai, fomos à praia e eu juro que achei que as pessoas deviam achar que nós éramos um trisal. Tipo...
5: Ninguém achou isso, Bia.
3: Imagina, a minha madrasta tem 46 anos, o meu pai tem 53, eu tenho 30, tipo... Podia ser.
4: E foram buscar uma mais nova?
5: Eu acho pior, eu acho...
3: Vamos acabar este tema. Eu acho que o meu pai está a ouvir.
5: Quando eu vou jantar com o meu pai e...
3: Vão os dois.
5: Vamos os dois e eu estou arranjada, maquilhada.
3: Saltos.
5: Saltos não, mas pronto, estou claramente arranjada e o meu pai é um senhor mais velho. E eu acho que vão achar que ele é uma sugar daddy.
4: Yeah. Ah, pois, sim, percebo.
3: E tu és a sugar baby.
4: Faz todo sentido. Eu acharia isso, provavelmente. É muito mau, mas eu provavelmente olhava e ficava: uau!
5: Uau, olha aquela não é a Joana Miranda. Olha, se eu
3: for ali... Tu não ficavas
4: uau. Ela está a receber imensinha para estar ali, de certeza. Que sorte!
3: O Eduardo diz: tenho um filho de quase 3 anos que sabe 99% das marcas dos carros. Quando entro num parque de estacionamento e há mais gente à volta, desafio a ir dizendo marcas de carros. Ou seja,
4: ele faz de propósito que é para as pessoas ouvirem.
3: Imagina que se chama João. Bora, João! Diz como é que se chama aquele? Aquele que tem um leão. É peixe!
4: Que é para as pessoas ouvirem, que é para o pai ser por cima.
3: O meu filho é mesmo inteligente. Por acaso, o meu irmão também sabia imenso marcas de carros. Não sei se isso
4: adoram,
3: é uma coisa de miúdos.
4: É, os
3: portanto...
4: Eu percebo, é bem. A performance de conhecimento também é bem fixe quando tu sabes uma coisa muito bem e dizes mãe em voz alta, mãe em voz. Numa voz em que seja audível na sala que estás a dizer alguma coisa interessante e curiosa. É fixe de fazer.
5: Sabes quando é que eu acho que se perde mais aura? É quando a tua performance é em vão.
4: Ah,
5: aí
4: sim.
5: É quando se perde mais aura.
3: Pois
5: por
3: é.
5: Exemplo, tu tentas dizer uma piada. Isto às vezes acontece-me na rádio, mas depois eu grito mais alto e normalmente ouvem. É quando eu digo uma piada e balarará. E ninguém ouviu. E eu fico mesmo.
3: Até alguém ouvir. Vais-te rir.
4: É tipo, estás no bowling, fazes um strike, ninguém está a olhar. Estás tipo, viste, eu fiz um strike. Ai, eu atirei todos os pinos. Não viram? Não viram?
5: Bananão.
4: É meu abananão, pá. É
5: a performance mal concluída. É.
4: Performance que ninguém liga. É mesmo
5: como
4: tipo.
5: Perdes mais a hora.
4: Está
3: dito.

0: Olívia Rodrigo. Eia bem, Olívia Dean.
1: Ui, ui, ui.
0: Chama-se Man I Need. Imagina que isto era, por exemplo, Money I Need. E porquê?
1: Para, Beatriz, para. Para, não volto a dizer isso. Avança, mete a música.
2: Imagina que isto era o Money I Need.
0: Aí essa música ainda vos vai irritar mais.
1: Mete.
0: Ah,
1: ok, está bem.
2: Money, money, money.
1: Isso não era mal de money, nós a publicizar um jogo.
2: Lembra-se quando a Jessie J fez aquele.
0: Pois é.
2: Ela é tão irritante.
0: Mas ela canta muito bem.
1: Eu gosto dela, eu gosto dela. Ainda no outro dia mostrei aquela atuação dela com o Fernando Daniel, que quase me faz chorar.
3: Olha, eu
0: já ouviram o som dela a cantar a música do Titanic?
1: Não.
0: Então já vos mostro.
1: Tá, e vocês podemos ouvir a seguir.
0: Mas ela é daquelas,
2: mas a Jessie J é daquelas pessoas que não pode estar um segundo sem mostrar que sabe cantar.
0: Não, não, pois mas é. Joana, tu já vais ouvir. Como ela canta é hilariante.
2: É hilariante.
0: Não, hilariante de bom. Tipo, é inacreditável.
1: Então a seguir vamos ter um momento de Jessie J.
2: Vamos falar do
1: Show Me the Money.
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1: Yeah. Show Me the Money?
0: Era assim que dizias?
1: Eu dizia mesmo não te chamo.
2: Como
1: a
2: dizias,
1: ia ter zero emoção.
0: Eu acho que dizia assim: Show Me the Money.
1: E a Vera, desculpa?
0: E eu, eu depois reconheci a voz da Vera e dizia Show Me the Money!
1: Ah, tu gritavas, tu davas show. Boa. Fico bem contente.
0: Sim, porque é sempre bom paz para o amor.
1: Dá jeito depois para fazer anúncios,
0: sim,
1: não é?
0: Sim. Eu acho que sim. Portanto, a seguir vamos ouvir aqui a espetacular Jessie J a cantar a música do Titanic. Agora estou-me a esquecer do nome.
1: Cada um de nós traz um momento de Jessie J. O teu vai ser o brr.
0: Ok.
2: Pode ser, há vários. Ela consegue cantar com a boca fechada.
1: Ok, o meu vai ser Fernando Daniel. Até já foi.
0: Ok, então já vamos.

0: vizinho chama-se Casar é para Esquecer. Boa viagem, estás com a corda comigo, Pedro Góias. Comigo, Beatriz Pinto, Pedro Góias e Joana Miranda. E estivemos a falar na hora anterior e também no início desta hora de qual é que é, onde é que tu és mais performativo. E não sei porquê. Por causa do Show Me the Money
1: sim.
0: Música que eu pus aqui de fundo, chegamos à conclusão que a Jessie J é super performativa.
2: Quando está a dar concertos, eu acho que. Eu acho que até o downfall da carreira dela se deveu a ela ser tão performativa em palco.
0: Exatamente.
2: Se é só natural. Ela faz demasiado.
0: Pois é. Ela faz demasiado.
1: Nós estamos a ver aqui um vídeo dela em off.
2: Muito.
1: É mesmo.
2: Exato.
1: Demasiado. É
2: nós
1: mesmo
2: todos
1: demasiado.
2: Trouxemos os melhores momentos de performance da Jessie J.
1: O meu é muito visual, infelizmente.
2: Okay.
1: Mas é um momento que para mim é muito querido, que aconteceu no dia 10 de julho de 2019.
0: Ok, então se calhar começamos com esse.
1: Pode ser. Que é o menos performance dela.
2: Pronto. É o menos performance.
1: Mas deixa-me só explicar. A Jessie J estava a dar um concerto em Cascais, pronto, no Cool Jazz, e convidou o Fernando Daniel para cantar a Flashlight com ela. E ela está-lhe a dar o. Sabes quando é um dueto e a pessoa que manda na canção está a dar espaço à outra para cantar? Ela abre os braços, ela esperneia, ela faz tudo e mais alguma coisa até o Fernando Daniel começar a cantar. Tipo, okay. Ela está como se estivesse a chegar a um Deus. Uhum. E quando ele começa, de facto, é um Deus porque ele canta muito bem. Mas ela, enquanto ele está a cantar, está toda babada a olhar para ele e é ótimo de ver. Eu adoro.
0: Então
1: eu adoro.
0: Vamos
1: ouvir.
0: Bora lá.
1: É um grande som. Ela aqui está a abrir os braços como se estivesse tipo naquela rocha do Rei Leão.
0: Pois está. E está com a mão no coração.
1: Está. Ah, sim, porque ela.
0: E agora está com os braços abertos.
1: Ela faz tudo. Ela, todos os movimentos possíveis, ela faz. E agora eu sou o Fernando. Insano. Eu estava do lado de fora a gritar. E aí a minha mãe lá dentro. Pronto, e ela está a sentir
0: o erro. Uau!
1: Yeah, é impressionante.
2: Pronto, este foi o teu momento.
1: Isto é o meu top.
0: Joana, pronto, vamos ao meu!
2: Não quero ir ao meu.
1: Eu
2: é
1: adoro
2: só
1: este.
2: Porque este foi o menos performativo. Aqui foi o momento mais orgânico e querido da Jessie J.
0: E eu pois agora vou pôr o meu, que eu acho que ela está a cantar melhor do que está a fazer performance.
2: Okay.
0: Depois passamos ao teu, que é o mais performativo.
2: Okay.
0: E no momento a seguir, vamos àquele.
1: Ao explosivo.
0: Que é mesmo explosivo. Espera lá, que eu estava a levantar a via errada. Vamos lá ouvir.
2: Pá, que loucura!
1: Desnecessário!
2: Epá, outra vez aquele.
1: Epá, por favor!
0: Desculpa, isto não é.
2: Olha! Epá, que loucura! É como aquelas pessoas quando vão cantar o hino que fazem. Heróis do.
0: Vai ser! Qual é a necessidade?
2: Isto é sobre. É sobre ela, sabes?
1: Não, o mundo é dela. Pá, afundou-se um barco enorme. E ela ainda consegue transformar isto sobre ela. Ela está tipo: fui eu que afundei. Eu tenho um vozeirão.
2: Quando cantou o hino.
1: É de loucos.
0: Nunca vi irritante na rádio. Olha, agora vamos ouvir o da Joana.
1: O da Joana também é louco, pá.
0: Bora.
2: Opa, eu sou maluca.
1: Mas eu adoro.
2: Opa, sou maluca, meu. Desculpa.
0: Ai, olha, eu rimo.
2: Não, mas ela é mesmo. Ela,
1: nós estávamos a falar
2: de performance louca.
1: Sim.
2: De pessoas que são performativas. A Jessie J a dar concertos é demasiado performativa. E nós temos aqui a prova cabal de que ela tem que se acalmar.
1: Sempre.
0: E vamos ouvir a seguir. Portanto,
2: a seguir.
0: É ficares desse lado, porque isto vale muito a pena. Já morri muito. Estou aqui com dores de abdominais. Já também é bom para treinar os abdominais.

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7: Boa viagem com a Cidade FM. Este é o Acorda.
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7: Comigo, Beatriz Pinto, Pedro Góias e Joana Miranda. E vamos ao momento que eu estou muito entusiasmada.
8: Ai, eu estou tão entusiasmada.
7: Eu estou muito entusiasmada, que é, para quem chegou agora ao carro, estivemos a falar de performances. E, portanto, chegámos à conclusão que a Jessie J é a maior performance, quase.
8: É a pessoa mais performativa.
7: Exatamente.
8: Mesmo na performance de concerto.
9: Yeah.
8: Ela é demasiado performativa.
9: Ela é too much.
7: Pronto. E há aqui um vídeo no YouTube que a Joana nos mostrou que, vendo o vídeo e ouvindo ainda é melhor. Mas sim, como não há possibilidade na rádio, vamos só ouvir.
9: Imaginem só.
7: Estamos?
8: E ela faz todas as caras que tu imaginas que ela está,
7: exato,
8: a fazer.
7: Exato. Tu achas que ela está tipo a revirar os olhos e a abanar a cabeça, tipo,
8: ela está a fazer
7: e ela está a fazer isso. Então vamos lá. We need to take it back in time.
8: When music made us all unite.
9: Aqui é Dogs. Parece um desenho animado.
8: Tired. Why is everybody so sad? Money can't buy us happiness. Ela não consegue cantar música normal.

0: Aqui ela pega num brinco e manda para o chão, no bling bling.
1: É agora.
2: Concerto.
1: Mas o final é ótimo.
0: Aqui está
1: concerto, pronto.
0: Mas isto vai ficar melhor, não vai?
1: É o final.

0: Pá, esta parte, isto é exército justificado. Olha lá, mete lá estes últimos 5 segundos.
1: Espera aí, espera aí. Agora. Pá, é completamente desnecessário.
0: Money. Vai bater?
2: Money. Sou uma louca, pá. Sou uma louca. Já tá bom, tá bom. Há pessoas que não cantam só a música. Porque é que ela tem que fazer todos os truques que existem?
1: Não sei,
2: todos os truques de magia.
0: Tu arranjas num dia para ires ouvir. Pá, eu adoro esta música, vou ouvir a Jessie J a cantar. E vais ver o concerto dela e ela está.
1: Mas sabem uma coisa? Se ela não fizesse isto, nós não estávamos aqui a ter este momento incrível.
0: Pois é, é verdade. Diga, obrigado,
2: mas lá, há músicas que são boas só como são. Eu não preciso estar a ouvir o sei lá, o hino dos Estados Unidos que não são. And the brand!
0: Ou Fly Me to the Moon do Frank Sinatra, depois estão.
1: Olha, vamos já vir aqui a Ruth Matos.
3: Gente, por favor, parem um bocadinho. Eu estou em plena rotunda da Boa Vista no Porto a morrer de rir. Parece uma maluca no carro. Beijinhos, obrigada.
1: Opa, vai dar bom.
2: Mas isto, muito.
1: Isto realmente é muito bom. Portanto, olhem, obrigada, Joana e Pedro, por este momento. Eu diverti muito, isto foi muito divertido. Nunca pensei que Jessie J fosse motivo de chacota aqui no acordo. Pronto, olha, é o quê?
2: Ainda bem que ela não ouve.
1: Exatamente, isso ao ouvir não percebo. Olivia Rodrigues, Stupid Song, é só se quiseres.

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0: Que Sampaio Melody chama-se Jet Ski. Acabaste de perder uma ótima dança de Pedro Góias aqui.
1: Eu sou o Melody, mano.
0: És a Melody. Eu sou o Pedro Sampaio e a Joana é a bateria.
1: A Joana é a bateria, é o chicote.
0: Olha, vamos ou não? Este
2: foi! Mas é a maneira como tu introduzes, percebes?
0: Então.
2: Tem de ser. Muito bem, este. Percebes? E não. Então, malta, vamos. Vamos ao.
0: Mas eu não sou o Arthur, eu não tenho de copiar ninguém.
2: Pois é, tu és tua amiga.
0: Pois é.
1: Sei tu mesma.
0: Obrigada.
2: Olha, têm sido dias mesmo muito divertidos.
0: Pois eu também me tenho divertido muito. Amanhã há mais. Pois é. O ditador só volta a sexta. Mas calma, sexta
2: vai ser.
1: O Ortolini.
2: O Ortolini, só chega.
1: O Ortuzar.
0: O radiomaníaco.
1: O Ortuzar.
2: O António Ortuzar da Silva.
0: Ai, Arthur, tu és tão querido.
1: Nós adoramos-te, pá.
0: A seguir ficas com a Maria Morango.
1: A seguir Maria Morango.
0: Das 11 às 4.
1: Temos Catarina Silva também. E pronto, e é isso. E é isso que temos hoje. É o cardápio do dia.
0: É o menu do dia.
1: É o menu do dia.
2: Menu.
1: Nós estamos de volta amanhã às 7. Portanto,
0: estamos,
1: já sabes.
0: Sim, portanto, é isso. É ficares desse lado. Quanto a ti, até a Maria Morango chegar, ficas muito bem entregue à música que passa por aqui. Eu estou a contar aqui.
2: Estavas a tentar encher chouriços para sairmos às 11 em ponto.
0: Exatamente.
1: Nós vamos chegar.
0: Olha,
1: às 11.
0: É agora.
1: 3, 2, 1, tchau!
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Bom dia e boa terça-feira. É o DJ Télio e os Wet Bad Gang com álcool e prazer. O meu nome é Maria Morango, sou eu que a partir de agora até às 4 da tarde te faço muita, mas muita companhia. Já sabes que é na próxima hora que te vou dar o meu shot de música. Hoje tem a ver com três amigas, três grandes cantoras que foram da mesma turma. Portanto, é ficares desse lado e fica já com uma delas. É a Ray com Where Is My Husband na tua Cidade FM. Tem uma ótima terça-feira, mas já sabes, só se quiseres.

Uma canção que já fez parte do nosso shot de música foi a Jamaican Bam Bam, música produzida por Ugel e Solt, que na verdade é um sample de Sister Nancy, uma produtora e DJ jamaicana. E por falar em Jamaica, é impossível não falarmos de Richie Campbell. Ele que lançou também o seu álbum e documentário Elephant in the Room. Se ainda não ouviste, inviste, faz um favor a ti mesmo. A seguir, já a seguir, chega o nosso shot de música. Fala sobre três amigas que foram da mesma turma. Estes dois não foram da mesma turma, mas acho que são amigos para a vida. Richie Campbell e Plutónio com C'est La Vie. 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

0: Benson Boone com Beautiful Things da tua Cidade FM. E por falar em coisas bonitas, vamos à hora mais bonita do meu dia.
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0: Muito bem, continuas comigo, Maria Morango, e agora na altura do dia que já sabes que te dou muitos fun facts sobre música. E hoje a pergunta que coloco é: o que é que a playlist da Cidade FM tem em comum com uma sala de aula? Pois bem, se eu te disser que existe uma escola que é perfeitamente normal cruzarem-se futuras estrelas da música, tu acreditas? É que se chama The Brit School, ela existe mesmo, fica em Croydon, no sul de Londres, e é considerada uma das escolas de artes performativas mais importantes do mundo. O mais incrível é que é uma escola pública e gratuita dos jovens de 14 até aos 19 anos. Foi fundada em 1991 para ajudar os miúdos com talento a construir uma carreira na música, na representação, dança, cinema e também design. O meu objetivo de vida vai ser trabalhar tanto para ter tanto dinheiro para os meus filhos virem para aqui estudar, juro. É porque ainda por cima a taxa de sucesso desta escola é gigantesca. Por exemplo, estudou lá a Adele, a Amy Winehouse, a Jessie J, que já ouviste aqui hoje de manhã a cantar com o Acorda, a Leona Lewis, Tom Holland, que acabou de fazer agora o Spider-Man e também a Odisseia, Rex Orange County, Loyal Corner, Kat Burns e muito mais. Isto parece literalmente um festival de música. Mas uma coincidência inacreditável, que vai ficar maluco, é que esta escola está ligada diretamente à Cidade FM. É que existem três artistas da Gen Z mulheres, agora da atualidade, que foram da mesma turma e as três passam na Cidade FM. É já a seguir que te vou dizer quem são estas três amigas, mas antes vais ouvir a tua playlist de verão. A chegar tens Nanny, mas antes Only Lá, a música do verão de Missy Miles e os Wet Wet Gang. Não saias daí para saberes quem é que são estas três colegas de turma.
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0: falar em música e fun fact, talvez tu precises. Talvez você precise de mim. Bem, talvez você precise é de um shot de música.
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0: Muito bem, o que é que a Cidade FM tem em comum com uma sala de aula? Ora, pois bem, a resposta está em Olivia Dean, Lola Young e Array. Estas três meninas, mulheres, mulherões, furacões, passaram pela The Brit School e mais do que isto. Elas foram colegas. Mas elas foram colegas de turma. Elas partilharam os corredores. Elas partilharam as aulas. Talvez mulheres e homens, nós não sabemos, mas elas andaram na mesma turma. E eu pergunto, qual é que é a probabilidade de três miúdas da mesma turma vingarem na vida? Mas quando eu digo vingar, é vingar, tipo, imagina, a Ray foi a primeira de todas, como nós sabemos, a dar nas vistas, e é que tem mais prémios delas todas. Já coleciona até a Brit Awards com Escapism e Prada. Depois, de repente, tens a Lola Young, que tem aquela voz maluca, super irreverente, até dizem que ela é a nova Amy Winehouse da Gen Z. Amy Winehouse que também estudou nesta escola, não é? Giro. E pronto, tenho que te dizer que no ano passado eu vi 173 concertos e Lola Young foi o meu favorito. Turnstile e Lola Young, mas Lola Young foi o mais especial. Via no Paredes de Coura e foi espetacular. Aliás, ela até a seguir a esse concerto anunciou a sua pausa. E depois, a rainha da moda, para mim, não é? A mulher, a artista que melhor se veste no mundo, Olivia Dean, que está a regressar com este icónico soul e R&B. As divas todas, bem, meu Deus, ela é uma diva no fundo. E um fun fact sobre Olivia Dean é que ela toca com toda a sua banda, com quem estudou também no The Brit School. Portanto, olha, já sabes o que é que a Cidade FM tem em comum. É melhor música, as número um. E claro que só podiam também ser mulheres, não é verdade? Olha, sabes o que eu tenho a dizer sobre este trio? É um verdadeiro, é um belo de um quadro, não é? E por isso mesmo ficas também com uma mulher maravilhosa. É ela, Ana Castela, aqui para animar. Estás comigo, Maria Morango. Amanhã o teu show de música volta. Nosso quadro na tua Cidade FM.

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1: Boa terça-feira, foi a Rain Dance na tua Cidade FM. O meu nome é Maria Morango e se por acaso vais a caminho do Alentejo ou és alentejano, esta aqui é para ti. Aí, bem, isto foi muito mal. Tu na tua, mete muito mais alto.

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posso até não te dar flores, mas posso dar-te muitas dicas de amiga. E é já a seguir que chega a tua dica de amiga, desta vez relacionada com cinema. Se por acaso estás em casa sem fazer nada, a minha dica de amiga é que vais

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1: Continuas comigo, Maria Morango, até às 4 da tarde, mas já sabes, só se quiseres, agora na minha dica de amiga, à altura do dia em que te dou uma sugestão para a tua vida, e desta vez a dica que toda a gente provavelmente já te deu no teu grupo de WhatsApp de amigos, que é ir ver a Odisseia. Pois bem, é um novo filme de Christopher Nolan. Se não conheces, é o mesmo realizador de Oppenheimer e também Interstellar. Ele é um dos meus favoritos. Acima dele só tenho o Quentin Tarantino. Mas pronto. Literalmente, a Odisseia é um filme que sai do cinema. Eu fui ver ontem à noite e sai do cinema a pensar: o que é que acabou de acontecer? Pois é, este filme fala sobre a história de Ulisses, aquela história que todos nós já aprendemos na escola, que depois de ter ganho a Guerra de Troia só queria voltar para casa, para junto da sua família. Só que esta viagem de volta foi toda uma missão, não é? Não criou aura. Foi mesmo o oposto. É que teve direito a monstros, deuses, silicones, não. Ai, ciclones, silicones. Ai meu Deus, que bom. Enfim, foi o pior regresso a casa de sempre. Percebem? Tipo, horrível. E pronto, o que eu queria falar era sobre... Eu não vou falar sobre o filme porque odeio spoilers, mas queria falar sobre um elenco que é gigante. Entrou Matt Damon, Tom Holland, Zendaya, Anne Hathaway, Robert Pattinson. Imaginem, Christopher Nolan escolheu os melhores dos melhores. Mas o melhor de tudo é que eu ontem, quando cheguei ao cinema, a primeira personagem a aparecer foi um rapper que eu não estava à espera. E fiquei parva, olhar para o ecrã, tipo...

0: prometo, é só sobre o elenco. Pronto, a chegar tens as tuas músicas favoritas.
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1: Continuas com a tua Maria Morango e as suas dicas de amiga. Hoje sobre algo que fiz ontem à noite. Portanto, ontem fui ao cinema ver a Odisseia de Christopher Nolan e, portanto, a minha dica de amiga é mesmo, tens mesmo que ir ao cinema ver este filme, de preferência em IMAX, porque isto foi feito em umas câmaras muito antigas e especiais e o realizador pede para que vejas com estes ecrãs. O único sítio onde existe na zona de Lisboa

elenco foi o Travis Scott. Pois é, o homem que enchia estádios agora também enche salas de cinema. O Travis Scott disse que teve das melhores experiências da sua vida e diz mesmo que quer começar a fazer cinema com mais regularidade. Aliás, isto não foi só uma participação, o Travis Scott assinou mesmo um acordo com a Paramount para desenvolver e produzir filmes através da sua empresa, a Cactus Jack. E por isso, eu acho isto incrível, na verdade. Eu acho espetacular que um artista também esteja a investir no cinema. Aliás, eles já acabam por fazer isso quando estão a fazer videoclipes, não é verdade? A música, no entanto, continua a ser a sua prioridade e o rapper garantiu que tem novos projetos a caminho e que não vai deixar de subir aos palcos. Por isso, já sabes, se o Christopher Nolan apostou no Travis Scott é porque ele realmente tem algum talento. Portanto, vamos ficar à espera de filmes talvez de Travis Scott. Mas a minha dica de amiga é ir ver a Odisseia de Christopher Nolan, porque está inacreditável. Vais ficar meio abandonado e está tudo lindíssimo. Meu nome é Maria Moranga, as tuas dicas voltam amanhã. Agora

Olivia Rodrigo com uma das suas canções favoritas aqui na Cidade FM, Stupid Song. O meu nome é Maria Morango e é já a seguir que te posso dar muito dinheirinho para as tuas férias de verão ou se estás a pensar em comprar um anel para alguém. Where is my husband? Agora com a Ray. Não saias daí.

e Lucas Maia com Última Dança. Não vamos dançar agora, mas a única coisa que eu te posso dar agora, e é muita quantidade, é... 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Eu, se ganhasse 40 mil euros, começava já a poupar para a minha casa do Alentejo. Era o meu sonho de vida, era ter uma casa no Alentejo. Olha, para isso mesmo, quem nos faz companhia agora são os vizinhos. Esta que é o pôr do sol. Mete mais alto e boa sorte. Fui até...

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1: Maria Morango, a fazer-te companhia na tua hora de almoço. Estou contigo até às 4 da tarde, mas já sabes, só se quiseres. Entretanto, filha de Tom Cruise deixou de utilizar o

0: apelido e passou a utilizar o apelido do meio da mãe. Ou seja, não sei se tu te recordas, mas Tom Cruise já foi casado com Katie Holmes, peço desculpa, e pronto, divorciaram-se há uns anos e a filha, pelo afastamento do pai e de já não estar com ele, deixou agora oficialmente o nome de Cruise de lado, tirou mesmo do seu nome e passou-se então a chamar Suri Noel. Isto pôs-me a pensar que se nós pudéssemos escolher um nome e mudar, eu sei que esta história é um pouco mais infeliz, provavelmente isto não é bacano, mas muitos de nós já pensámos alguma vez na vida como é que nós nos poderíamos chamar ou ter outro nome que nós gostássemos de ter. Portanto, a minha pergunta aqui hoje, e de forma divertida, não pesada, é: se tu pudesses escolher o teu nome, mudar o teu nome, qual é que tu gostavas que fosse? Por exemplo, eu não sou Maria Morango, não é? Eu sou Francisca Cabral, uso Maria Morango, portanto, eu gostava, eventualmente, um dia, mas não porque eu também gosto muito do meu nome de berço, mas gostava de mudar o meu nome para Maria Morango. Percebem? Ou não? Pronto. Então pronto. E esta é a minha pergunta de hoje. Se tu pudesses mudar o teu nome para outro, qual seria? 911-911-978. Espero que sempre por boas razões, não por más razões, mas quero saber. Ou o que é que os teus amigos dizem que tu tens cara de quê? A mim já me disseram que eu tenho cara de Inês, por exemplo. Pronto. 911-911-978. Se pudesses escolher o teu nome, qual é que seria? A chegar tens? Quem é que tens a chegar? Eu perco-me sempre nestas coisas, meu Deus. É porque sou novinha. Tens o Bispo. Mas antes ouves o Richie Campbell e Plutónio com Sei Lá Vi. Não sei as deles.
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1: E continuas no teu sweet spot com Maria Morango, até às 4 da tarde. E há pouco estava a perguntar se tu pudesses mudar de nome, para que nome é que tu mudavas? Isto porque a filha de Tom Cruise deixou de usar o apelido do pai e passou a usar o apelido do meio da mãe. Portanto, neste momento chama-se Suri Noel, já não é Suri Cruise. E por isso, já começaram aqui a chover mensagens dos nossos ouvintes. Também tu podes participar. 911-911-978. Se pudesses mudar o teu nome, qual seria? E a Rita Fonseca diz-me: Maria, olá, olá, olá Rita. Eu mudava para Margarida. Não sei porquê, mas sempre achei que tinha mesmo cara de Margarida. Rita é um nome lindo, mas Margarida tem mais energia. Olha, oh Rita, eu por acaso eu adoro o teu nome, porque eu amo a Rita Lee, mesmo de paixão. Portanto, eu amo o teu nome é lindo de morrer, mas percebo que Margarida também é bonito. Ou seja, nomes de flores são sempre muito bonitos, não é? Já o Diogo Martins diz: Morango, toda a gente diz-me que tem cara de Afonso. Eu adoro o teu nome também. Eu adoro nomes no geral. Nem sei explicar, mas já houve pessoas que me chamaram de Afonso por engano. Deves fazer lembrar algum outro Afonso. Mas olha, Afonso é nome de rei. Afonso é bonito. Eu acho que Afonso é melódico, não é? Afonso, não sei. Eu gosto do nome Afonso, acho muito bonito. Enfim, já a Inês Carvalho diz: Maria, eu gostava de mudar o meu nome para Matilde. Acho que é um nome mesmo muito bonito e a minha avó sempre quis. A minha mãe é que negou. Pois, a tua mãe bateu o pé. Olha que eu também sou dessas, hein? A mim quando me dizem, a minha mãe: devias chamar essa filha, devias chamar a tua amiga disto. Ou as sogras a dizer, não é? Olha, eu acho que a tua filha devia se chamar isto. Não há paciência. A filha é minha, eu é que chamo como eu quero. Pronto, portanto, a tua mãe também te pôs um nome bonito, Inês. Pedro e Inês, percebes? Inês, eu tenho muitas amigas Inês e gosto muito delas. Portanto, gosto também, hei de certeza gostar muito de ti. Continua a enviar mais tuas mensagens, 911-911-978. Por aqui continuamos a ouvir os nossos artistas favoritos. Esta dupla de milhões da Kid Laroi e o menino que teve na final do Mundial é o Justin Bieber.

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1: Dave Items com Randance na tua Cidade FM. Estás comigo, Maria Morango, mais duas horinhas nesta que é a Rádio Jovem número 1. E para celebrar o nosso pódio, ficas agora com Champions League.

Mais uma música para adicionares às tuas playlists de verão. Entretanto, hoje de manhã falámos sobre três mulheres no show de música. Foram elas Lola Young, Ray e também Olivia Dean. Elas que foram da mesma turma. Já sabes que tens shows de música todos os dias a partir das 11. É, não perdes amanhã. Agora, Olivia Dean com So Easy.

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1: E continuas com a tua nova amiga aqui da Cidade FM, Maria Morango, contigo até às 4 da tarde. Já sabes agora que de segunda até à sexta-feira, das 11 às 4 da tarde, o teu novo sweet spot é comigo. Ora bem, vamos falar sobre uma situação chata que já nos aconteceu a todos alguma vez na vida, que é conhecer alguém

dizem que bastam 7 segundos para criarmos uma primeira impressão de alguém. Na verdade, a ciência até vai mais longe. Diz mesmo que o cérebro começa a criar conclusões em menos de um segundo. Portanto, com um simples olá, já conseguimos entender se a pessoa é simpática, de confiança, se é extrovertida, confiante, divertida, sei lá. Conseguimos logo perceber isso com um simples olá. O problema é que às vezes estas primeiras impressões podem correr um bocadinho mal, não é verdade? E por isso, já a seguir vou-te falar sobre uma fã do Usher que conseguiu por completo estragar a primeira impressão em

0: Portanto, não saias daí. A chegar tens os teus artistas favoritos. Primeiro, quem é que vamos ouvir primeiro? Vou-te já dizer. Bizarrap com Shakira, bem que saudades desta. Mas primeiro Plutónio com Interstellar.
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a impressão de alguém. Ou seja, definir se a pessoa é má pessoa, boa pessoa, simpática, pronto, isto pode não definir, na verdade, e não define a 100% como é que é a personalidade de cada pessoa. Há pessoas que demoram mais tempo a abrir-se. Pronto, isto não interessa. Interessa é que Usher, no passado sábado, fez um concerto em que convidou uma fã para ir ao palco. Se calhar não é assim tão fã, porque passo a explicar. O Usher, por hábito, faz sempre isto de convidar alguém para ir ao palco e

épico, mas pronto, seguimos. E o Usher convidou esta fã para ir ao palco, e o que acontece é, mal ele começa a dançar, a fã faz tipo cara de nojo, desconfortável e que não queria estar ali. E o Usher, chateado, diz: eu nem percebo porque é que tu subiste ao palco. E expulsou a fã do palco. Eu sei, isto é um escândalo. Portanto, a minha pergunta que se coloca aqui, que é a pergunta que está a dividir a internet, é: quem é que tem razão? A fã devia ter negado e não devia ter aceito subir ao palco? O Usher não devia ter tratado assim a fã em frente a não sei quantas mil pessoas? Quem é que tem razão? É que aquilo também é um show dele. Se ela não quiser subir, quer dizer, olha, não sei. Eu, na dúvida, estou sempre do lado da mulher. Para mim, as mulheres têm sempre razão e eu defendo sempre as mulheres, portanto, eu estou do lado da fã, mas quero saber a tua opinião. 911-911-978, quem é que tem razão? Agora ficas com uma senhora que, olha, esta aqui também tem tanquinho, ela tem bundinha, ela tem tudo e também tem um novo álbum chamado Equilibrium 2. Ficas com o Envolver da Anitta, esta para ouvires muito mais alto na tua Cidade FM.

Bad Bunny com Debi, tirar mais fotos na tua Cidade FM. Continuas com a tua Mari França, mas só mais uma horinha, estou quase quase de saída. É já a seguir que te dou um festival de música que não vais querer perder. Agora ficas com a nossa Olivia Dean, Man I Need, da tua Cidade FM. Ela que fez parte do nosso show de música de hoje, que volta amanhã a partir das 11.

Vizinhos com Casar é para esquecer. E uma coisa que nós nunca nos podemos esquecer é de nos divertirmos e de criar histórias e animações e de acampar com os amigos. E por isso mesmo, trago-te hoje um festival de música onde vais poder ouvir este menino. Ora, vê lá se reconheces. Exatamente, Dillas. Imagina estar num sítio onde podes ouvir Dillas, Chico da Tina, Kiko Isote, I Love Reggaeton, Diego Gonzalez e muito mais. 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Agora ficas com Olivia Rodrigo.

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1: Maria Morango, contigo mais um bocadinho. A tua nova bestie está quase de saída. Mas antes disso, e antes de te mostrar o meu historial do YouTube, que já sabes que te mostro sempre o que é que eu ando a ver naquela plataforma, não fosse eu uma verdadeira zillennial, portanto o YouTube é inacreditável para mim, queria-te aconselhar desta vez uma página de Instagram que eu estou completamente viciada. Chama-se Tiluisa_pequena e são as aventuras da Tiluisa Pequena do Rusmaninhal. Isto fica na Idanha Nova. Eu nem sabia onde é que ficava esta terrinha em Portugal e já fui ver. Fica na Idanha Nova e é uma senhora de 1933, a coisa mais querida do mundo, que é a avó do João Luís e do Ruben e mãe do Tonho e do Manuel. Família dos Albradeiros. Albradeiros. Estou aqui a ver o Instagram, a ver tudo a família desta senhora. E ela é tão querida. Ela tem a sua horta. Está sempre a apanhar

0: lindíssima. Eu nunca vi uma senhora tão linda na minha vida. E olhem, eu acho que vocês deviam seguir, porque realmente o interior do nosso Portugal tem pessoas maravilhosas e são mulheres como estas que nos inspiram todos os dias. E esta avó é uma maravilha. Já percebi que os netos é que estão a tomar conta da conta da avó também. Portanto, segue. Pronto, esta fica a minha dica de hoje. Já a seguir digo-te o que é que andei a ver no YouTube e o que é que tens mesmo de ver no YouTube da Cidade FM. Fica desse lado. O meu nome é Maria Moreno, ficas aí, mas só se quiseres.
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Mané Patrocínio a discutirem se várias coisas, mas assim a mais tensa, que também já está no nosso TikTok e no Instagram, é uma rapariga que tem um namorado mais velho que está com vergonha de contar aos amigos que namora com uma pessoa muito mais velha do que ela. Portanto, vai ver, porque vale muito a pena ver o canal do YouTube da Cidade FM e também as nossas redes sociais. O meu nome é Maria Morango, foi um prazer estar aqui contigo. Amanhã estou de volta a partir das 11 da manhã a arrancar logo com um show de música à altura do dia em que te dou fun facts musicais. Obrigada por estás aí, adoro-te. Um bisu. Ficas com a Catarina Silva e agora com o Lona Johnny e Plutónio. Esta que é a Ulala. Oh, I love this music!

acaba aceitando o homem que tem televisão. Acaba assistindo a visão na televisão. Isso, né?

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2: Olá, boa viagem e uma ótima terça-feira. Já cá estou eu, Catarina Silva, prontíssima para mais uma Tarde Livre.
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2: Mais uma Tarde Livre sem o João, ele que está de volta amanhã, mas estou cá eu. Está cá o produtor Tiago, sempre presente. Diz olá, Tiago!
3: Hello!
2: Exatamente, estão também aqui os nossos ouvintes, nosso WhatsApp 911-911-978, sempre, mas sempre aqui presentes. E eu adoro isso. Por isso, já sabes, podes enviar também a tua mensagem para o 911-911-978. É um número que está aberto para ti, para desabafares, para dizeres o que te apetecer, para enviares quase tudo o que te apetecer, por isso já sabes, eu fico por aqui até às 8 da noite, sempre ao som de muito boa música. Confesso que fui ontem para casa muito feliz a pensar na competição que ontem tivemos. Um bocadinho triste com os resultados, mas feliz porque foi uma tarde muito, muito animada. Por isso, olá a todos que já estão aqui. Por enquanto, seguimos ao som de Pedro Sampaio com o jet ski para animarmos bem, para arrancarmos bem, não é? Com esta tarde livre, está calor, está sol e eu quero saber quem é que aí desse lado está de férias, porque não é justo. Só não é justo porque eu não estou. Se eu estivesse, era mais que justo.

0: Boa viagem e uma ótima terça-feira. Acabaste a ouvir fantástica Olivia Rodrigo com Drop Dead a tocar aqui na tua Tarde Livre.
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0: E já estão cá todos no nosso WhatsApp 911-911-978. Temos aqui o nosso Roberto que diz: primeira vez que mando mensagem. Bem-vindo, Roberto, como é que estás? Ele diz: boa tarde, ajudem-me a acordar. Estou aqui quase a dormir em frente ao PC. Nunca mais é sexta para as férias. Eu sinto que numa semana em que tu entras de férias no final da semana, a sexta-feira ainda demora mais a chegar, não é? Parece que está ali mesmo a embirrar e que ela não aparece. Ainda só é terça. Se bem que a semana também só começou ontem, não é? Coitada, estamos a ser mesmo duros para a semana. A semana ainda agora começou, já queremos que ela acabe. Temos o nosso Samuel.
2: Olá, Catarina.
0: Olá.
2: Boa tarde.
0: Como
2: está Portugal? O Brasil está complicado.
0: Então?
2: De manhã faz frio.
0: Ah.
2: À tarde faz calor. À noite faz frio.
0: Aí é bem.
2: Tá difícil viver no Brasil depois que cheguei de Portugal.
0: Aí acredito.
2: Saudades. 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
0: Grande Samuel, obrigada por estares cá sempre. Nós adoramos o Samuel. Mas olha que de manhã estar calor e à tarde frio ou vice-versa, para mim é um sonho. Aliás, eu pá, não quero ser polémica, mas para mim este calor também já está a abusar.
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0: Assim, quem está na praia neste momento, a caminho da praia, eu percebo perfeitamente que adora este calor. Quem está a trabalhar, não. Não é? Diga uma pessoa que adora estar a trabalhar com este calor absurdo. Eu acho que ninguém. Mas isso sou só eu, não é? Por enquanto, Julia B com esta menina solta e depois o Gal com Jamaican, uma música que me estão aqui a pedir muito no nosso WhatsApp, o nosso Rodriguito. Bem, meu Deus, parecia um trava-línguas do teu nome. Mas chega já, depois desta.

0: Baixo do Grupo Fantástico, Bad Bunny, a tocar aqui na tua Tarde Livre.
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0: Estás comigo, Catarina Silva, é verdade, apenas e só comigo, porque o João só volta amanhã. E eu tinha aqui uma pergunta que eu queria muito fazer-te e queria muito ver aqui a resposta. No fundo, isto vai ser uma espécie de estudo. Para quem não sabe, eu sou socióloga e vocês neste momento são a minha amostra, mesmo isso que vai acontecer. Tem a ver com a passar férias. Vocês preferem passar férias com amigos ou com o vosso namorado? E atenção, já estou aqui a descartar a família, porque passar férias com a família é sempre uma vibe. Eu adoro, ok? E a família mistura-se com o namorado e com os amigos e pronto. Agora, estamos aqui só entre amigos e namorado. Isto porque é sempre um tema que gera muita polémica no meu grupo de amigos. Porque a malta que começa a namorar prefere claramente ir passar com o namorado, não é? E a outra malta prefere ir passar com os amigos. Portanto, se tivesses de escolher um nesta fase da tua vida em que estás, com quem é que preferes ir passar férias, ok? Vamos por aqui uma semaninha de férias. E lembrando que as férias é para nos trazer calma, tranquilidade. Eu quando às vezes digo que prefiro ir passar com o meu namorado, não é ofensivo para os meus amigos, eu adoro os meus amigos, mas eu e o meu namorado estamos tão alinhados, porque já namoramos há imensos anos, que as coisas fluem.

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11: Estás a ouvir a tua Tarde Livre comigo, Catarina Silva.
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11: E perguntei-te há pouco, o que é que tu preferes? Passar férias com amigos ou com um namorado? Isto porque eu sinto que é um tema que traz sempre muita polémica para os grupos, principalmente de amigos, não é? É principalmente quando há alguém que diz, já não, eu prefiro passar com o meu namorado, não é? Claro que os amigos ficam extremamente ofendidos. Temos aqui a nossa Beth no nosso 911-911-908.
12: Olá, boa tarde.
11: Olá.
12: E então, a minha ideia,
11: diz-me.
12: Logicamente, com amigos.
11: Assim?
12: Eu não sirvo para estar alinhada, eu não estou alinhada, estou com o meu namorido há 21 anos e... E pode ser passar férias com amigos. Amigas,
11: olha,
12: tchau, uma semana.
11: Amei. Bete.
12: Nem pensava duas vezes.
11: Amei.
12: Beijinhos, bom trabalho.
11: Beijinhos, Bete. Pá, eu adorei não só a energia da Bete, mas a confiança. Pá, é mesmo, olha, não, eu com o meu marido estou sempre, pá. Eu vou passar uma semana de férias com as minhas amigas e muito bem. Temos também a nossa Núria que diz passar férias com os amigos. E temos o nosso Vítor Oliveira que não ouviu, pá. Não ouviu o que dissemos. Ele disse, férias com o namorado ou família. Devia ser namorado ou família. Ó, Vítor, não estás a perceber. Eu disse que é entre amigos ou namorado, porque com a família vai sempre. E é sempre bom, está bem? Quando há duas opções, mantenham-se nas duas opções. Temos aqui uma mensagem da nossa Lara que diz, eu prefiro mil vezes ir passar com o meu namorado. Ok, também é justo. A Vanessa diz, eu fui uma semana com as minhas amigas e foi... top! Lá está. É que eu sinto também, quando tu estás muitas vezes com o teu namorado, depois também sabe muito bem aquela semana onde estás com pessoas diferentes, vibes diferentes. Por isso, obrigada a todos que estão aqui a enviar mensagem. Vou continuar a partilhar as tuas respostas já daqui a pouco. E mais uma vez, Sr. Vítor, não se esqueça, hein? Com a família é sempre. Aqui é entre namorados ou amigos.

0: comigo, Catarina Silva.
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0: Sou eu que te faço acompanhar até às 8 da noite e perguntei-te há pouco se tu és o tipo de pessoa que prefere passar férias com amigos ou com o namorado, não é? E atenção, atenção, eu não meti aqui a família em hipótese, porque passar com a família é sempre super agradável, não é? Aliás, às vezes a discussão é: opá, tenho este grupo de amigos, não sei se o meu namorado pode estar bem neste grupo de amigos, mas depois também não quero ir sem o meu namorado. Sinto que gera sempre um bocadinho de polémica, se bem que eu já há muitos anos que juntei tudo e a minha vida tornou-se muito mais fácil, muito mais calma e ainda bem. Vamos ouvir o nosso Diogo.
2: Boa tarde, Catarina. Olá, como é que é? Diogo. Está a correr bem o teu dia?
0: Está sim, senhor. E tu?
2: Olha, para responder à tua pergunta, é mesmo férias com amigos.
0: Então?
2: Acontece sempre as histórias mais malucas, tipo, há sempre alguém que foge da viagem, que acontece sempre alguma coisa.
0: Olha, isso é verdade.
2: É sempre uma história para contar para o ano a seguir.
0: É verdade, sim, senhor.
2: Acho que isso é a minha melhor razão.
0: Por acaso, é verdade, o Diogo tem razão aqui, que como eu tinha dito há pouco, pá, com o nosso namorado podemos estar um bocadinho mais alinhados porque são duas pessoas, à partida entendemos-nos um bocadinho melhor, mas com os amigos, pá, as minhas melhores histórias são com grupos de amigos nos sítios mais à toa e naquelas noites onde estávamos todos assim, isto calhar hoje não vai ser lá muito fixe, isto calhar hoje não vai correr lá muito bem, e é sempre a que corre melhor. Eu continuo a dizer, não é? Aquilo que menos se planeia é aquilo que corre melhor. Por enquanto, esclima com o mar plantado. Obrigada a todos os que estão aqui no nosso WhatsApp 911 911 908. Até já!

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2: E foi o Pedro Sampaio com sequência feiticeira. Boa viagem, se for o caso disso.
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2: Eu sou a Catarina Silva e continuam a chegar aqui muitas respostas ao nosso WhatsApp 911-911-908, WhatsApp da Cidade FM. Temos aqui o nosso Leandro que diz: boa tarde, férias é com amigos. A nossa Raquel também diz o mesmo. Eu prefiro passar férias com os meus amigos. O espírito de diversão é totalmente diferente. É um espírito jovem, permite-nos regressar aos 25 anos. Há vários anos faço duas vezes no ano uma viagem apenas de mulheres, sem filhos e sem marido. Estas duas viagens dão-me vida e sanidade mental. Um grande beijinho, Raquel. Ela que nos fala do Porto. E eu também percebo, não é? Eu consigo perceber. Eu acho que um dia vou sentir isto quando for mais velha, não é? Porque eu acho que quanto mais nós crescemos, começamos a dar valor àquilo que já não temos tanto, não é? Nomeadamente o tempo. Nós ficamos sem tempo, temos imensas responsabilidades, imensas pessoas à nossa responsabilidade também. E às vezes sabe bem também uma semana esquecermos de tudo e podermos ser jovens sem responsabilidades. Sabe tão, tão bem. Temos aqui o nosso Flávio que diz: boa tarde, eu não troco por nada a minha Cherry. Oh, isso é tão bonito. Vou de férias com ela de certeza absoluta. Onde os meus amigos estão? Cá está. Óbvio, porque é bom passar férias com a minha mulher, sim, mas precisamos da companhia dos amigos para beber umas frescas com esse calor. Aprendam que eu não duro sempre. Cá está, muito obrigada mesmo. Temos aqui a nossa Bruna. Como é que estás, Bruna, nesta terça-feira?
4: Olá, muito boa tarde.
2: Olá.
4: Como é que vocês estão?
2: Está tudo assim, e tu?
4: Eu vou sempre com o meu marido e com os meus meninos.
2: Sim.
4: Mas
2: muito bem.
4: Adorava vir um dia com malta porreira, tipo,
2: olha,
4: amigos, para a brincadeira, para as caramuns.
2: Tens que vir connosco, pá.
4: Isso, de certeza que ia haver muitas histórias para mais tarde recordar. Ai, sim.
2: Ah,
4: mas
2: sim,
4: pronto,
2: sem dúvida.
4: É assim, é vidinha. Beijinhos, beijinhos e portem-se
2: mal. Grande Bruna, por acaso era bué da fixe fazermos umas férias todos, tipo malta da Cidade FM com os ouvintes da Cidade FM, mas num grande resort, ou seja, reservávamos aquele resort só para nós. Ia ser uma maluqueira. Temos o nosso Eric também que diz: amigos, uma semana bem passada é sempre bom, sempre grande doideira. Eu já vos apanhei, eu sei o que é que vocês querem, vocês são uns grandes malucos e eu percebo porque eu sou igual.
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2: E com o que é, não é? Termos amigos e podemos também passar férias com eles. Por enquanto, KJ Imune com esta Rosas e eu, Catarina Silva, contigo até às 8 da noite. E hoje vai voltar a ver uma coisa.

0: ir com ela.
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1: Já passa das 5, vamos agora às notícias com o nosso Rubén Mateus.
2: Magazine.
3: O que é que tem 15 milhões de anos e foi encontrado em Madrid, a capital de Espanha? A resposta certa, a carapaça de uma tartaruga foi encontrada durante as obras de construção de um edifício. A descoberta aconteceu a dezenas de metros de profundidade e acredita-se que esta carapaça tenha pertencido a uma tartaruga gigante. Será agora transferida para o Museu Arqueológico Regional de Calanares. No mundo das redes sociais, há quem fique por muito e muito tempo a fazer scroll. O CEO da OpenAI, a plataforma que criou o ChatGPT, revelou que ficou viciado no TikTok. Em entrevista ao podcast Relentless, Sam Altman disse que acabou a ficar sentado no sofá por 3 horas a ver vídeos na rede social. Quando percebeu que o vício era grande, Sam decidiu apagar o TikTok do telemóvel. Por cá, esse adeus aos avisos de calor terminam esta tarde com as temperaturas a baixarem, sobretudo junto ao litoral, é o que diz a previsão da meteorologia. As máximas vão andar mais altas no interior do país e Portugal não será atingido pela vaga de calor, que irá atingir sim Espanha e França.
1: Obrigada, Rubén Mateus. Voltamos a encontrar-nos na hora das 7.
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1: E tu que estás aí desse lado, a continuares, eu sou a Catarina Silva, faço companhia até às 8 e estou muito entusiasmada porque hoje vai haver mais uma competição, é verdade, e não vou dizer do que é, pá, não vou dizer já do que é, não é? Porque eu sou muito má a guardar surpresas, eu fico muito entusiasmada, por isso olha, quando contigo aí desse lado, 911-911-908, já sabes que nestas competições és sempre tu que decides quem é que ganha. Ontem tivemos aqui uma competição de músicas portuguesas nostálgicas e soube tão bem, aqueceu-me o coração e hoje também envolve um bocadinho de nostalgia, mas não há música. Quer dizer, não há música nostálgica, mas há agora música aqui na tua cidade FM. Lorna Johnny com Plutónio com este 25 de Abril, logo depois Missy Miles com Wet Bad Gang com Onela e muito mais. É continuares desse lado, já sabes, é só se quiseres.

0: Acabaste o vídeo do Jovem a tocar aqui na tua Tarde Livre. Boa viagem e boa terça-feira.
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0: Eu sou a Catarina Silva, contigo até às 8 da noite. E como te disse, hoje vamos ter mais uma competição um bocadinho nostálgica, sim, porque tem tudo a ver com jogos de telemóvel. Pá, imaginem, há dias eu e o João estávamos aqui a falar sobre os viciados do Candy Crush. Descobrimos aqui o nosso grupo, não é? Tentámos reabilitá-lo. Está difícil porque há pessoas que já vão no nível 20 mil. E nós nem sabíamos que faziam um nível 20 mil no Candy Crush. E hoje vamos estar aqui numa competição de jogos de telemóvel. E confesso que vai ser uma competição difícil. Pedimos aqui a ajuda outra vez da nossa roleta para tentar fazer aqui as duplas, não é? E trazemos alguns dos jogos mais conhecidos. Tenho aqui também novamente o meu Tiago, o meu produtor que está sempre aqui. Tiago, jogaste alguns destes jogos, certo?
2: Todos.
0: Todos, não é? Nós temos aqui... Pois é, aliás, tu tens que idade?
2: 22.
0: E 22, pois eu tenho 26 e nós todos jogamos este jogo. E é engraçado porque já recebemos aqui uma mensagem no nosso WhatsApp, o nosso Eduardo Lopes, que diz o jogo do Poo. E é precisamente o que está nesta primeira ronda, mas está contra o Temple Run. Por isso... É uma ronda renhida. Tu tinhas um favorito, Tiago?
2: Poo, sem dúvida. Poo. Joguei muito mais Poo do que Temple Run.
0: Eu percebo, mas eu deixava o meu Poo falecer. Tipo, a toda a hora.
2: Ficava,
0: não é?
2: Todo sujo, com aqueles olhinhos puffs.
0: Ia mandar-me notificações de vem-me salvar, vem-me salvar. E eu desinstalava o jogo e depois voltava a instalar para ter um novo. Não sei se era uma boa mãe. Acho que não. Tamagotchi igual. Deixava tudo, tipo, tudo o que era assim eletrónico deixava falecer. É por isso é que hoje em dia só tenho catos e suculentas em minha casa. Porque duram muito mais tempo sem qualquer tipo de cuidado. Portanto, diz-me, 911-911-908, nesta primeira ronda temos Poo contra Temple Run. Já sabes que só um destes pode ficar, por isso vota no teu favorito, 911-911-908. Qual é que salvas nesta ronda? Poo ou Temple Run? Escolhe bem. Tu escolhias Poo, não é, Tiago?
2: E tu?
0: Eu não vou dizer para não influenciar, são depois as pessoas dizem quando a puxar a brasa para a minha sardinha e coisa. E não é nada disso.

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1: Estás comigo, Catarina Silveira, só para informar que vamos a meio de uma competição. Hoje trazemos jogos de telemóvel nostálgicos e estamos na primeira ronda. Atenção que já estão aqui também a mencionar outros jogos que talvez estejam noutras rondas, não é? Nesta primeira temos Pooh contra Temple Run e só um destes pode ganhar. E já estou a ver aqui uma tendência no nosso 911-911-908. Portanto, diz-me qual destes é que salvas nesta primeira ronda e partilho os votos já daqui a pouco. Eu e o Tiago. 17 e 17. E o meu sonho é que ganhe o meu favorito, porque eu nunca tenho sorte. Quer esteja o João, quer não esteja. Por enquanto, Lemonade, vamos a isso!

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0: Acabaste de ouvir Fantástica, Taylor Swift. Boa viagem. Estás comigo, Catarina Silva, e esta é a tua Tarde Livres.
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0: E vamos também ver uma competição de jogos de telemóvel. Jogos que eu acredito que todos jogamos, não é, Tiago? Tenho aqui também o nosso produtor, o Tiago, não é? Porque, ai, tal, o João não está. Pois é, mas está o Tiago. Está o Tiago que está sempre aqui, na verdade.
2: Verdade.
0: Ele está sempre ali.
2: Sempre,
0: ele não está sempre a falar, mas ele está sempre ali. Atenção,
2: sempre
0: não, não é sempre a ver tudo e a ouvir tudo. Nesta primeira ronda tivemos então Poo contra Temple Run, dois jogos que todos já tivemos nos nossos telemóveis. Portanto, Tiago, vamos ao momento decisivo. Vamos perceber quem é que ganha esta primeira ronda. Vamos então aqui ao nosso WhatsApp 911-911-908. Temos aqui, primeiramente, o nosso Eduardo, que vota logo no Poo. A Liliana também vota no Poo. E não é a única. A nossa Maria diz, sem dúvida, jogo do Poo. Eu nunca disse tantas vezes Poo na minha vida. O meu jogo de telemóvel favorito era o Poo, diz a nossa Joana de Leiria. E temos aqui também áudio de um ouvinte que teve sempre muito participativo ontem também.
3: Ui, isto hoje é mesmo desafios para o Afonso.
0: Então,
3: bota lá, Afonso.
4: Temple Run.
0: Ah, cá está. Mas a nossa Mariana, volta a votar no Poo. O Pedro também vota no Poo. Tiago, levantaste o braço. O que é que isso significa?
2: Que o Poo venceu esta primeira
0: Poo
2: ronda.
0: O Poo venceu a primeira ronda. Uhul! Grande Poo, sim senhor. E descobrimos, atenção, que este jogo, que antes era gratuito, agora custa 1,99€. Isto é, ó Tiago, das coisas mais abusadas de sempre. Por acaso não estava à espera. Agora o Poo já não é gratuito.
2: As gerações deste de agora merecem o Poo.
0: Pois é, o Poo grátis. Pá, era tão fixe mesmo. Agora vamos à nossa segunda ronda. Portanto, temos o primeiro vencedor, o primeiro apurado desta competição de jogos nostálgicos para telemóvel. Temos o nosso Poo. E agora vamos à segunda ronda. Uma ronda que eu acredito que vai ser muito renhida. Porque temos, frente a frente, Flappy Birds e Subway Surfers. Eu confesso que esta aqui é muito difícil escolher. Imagina, Flappy Bird, eu lembro-me quando saiu aquele jogo, eu fiquei super irritada com o criador a pensar, fogo, eu devia ter criado este jogo. Era um pássaro, não é? A passar entre tubinhos. É só isto.
2: Super simples.
0: Como é que eu não pensei naquilo antes, não é? Ele ficou super, super rico. Portanto, neste frente a frente, nesta segunda ronda, temos Flappy Bird contra Subway Surfers. Já sabes que só um pode ganhar, portanto diz-me através do nosso WhatsApp 911-911-908 qual é que destes merece para ti passar à final. Flappy Bird ou Subway Surfers? Diz-nos através do nosso WhatsApp. Partilhamos as tuas respostas já, daqui a pouco. Boa viagem!

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2: E não esqueças que vamos a meio de uma competição de jogos de telemóvel nostálgicos. Jogos que eu sinto que já todos tivemos nos nossos telemóveis.
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2: Nesta segunda ronda temos frente a frente Flappy Bird. Lembras-te daquele belo joguinho onde tinhas que passar o passarinho irritante entre aqueles tubos? E temos também Subway Surfers, um jogo que eu, olha, ainda hoje jogo. Portanto, diz-me 911-911-908, qual destes para ti merece passar à final?
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0: Acabaste de ouvir Olivia Dean com Man I Need. Boa viagem. Estás comigo, Catarina Silva.
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0: Sou eu que fico contigo até às 8 da noite e vamos aqui a meio de uma competição dos jogos de telemóvel nostálgicos. Tivemos a primeira ronda onde ganhou o Poo e agora nesta segunda ronda tínhamos frente a frente Flappy Bird e Subway Surfers. Portanto, Tiago, tu votavas em qual nesta ronda?
2: Nesta Subway Surfers.
0: Subway Surfers?
2: Passei muito tempo no Subway Surfers.
0: É pá, percebo, mas eu tive uma relação muito tóxica com o Flappy Bird, portanto, vamos agora aos nossos ouvintes, porque são sempre eles que decidem aqui através do nosso WhatsApp 911-911-908. Estás preparado para contar os votos? Vamos começar com o nosso o Afonso.
3: Como sempre, Subway Surfers.
0: Ela! Olha, tens uma pessoa do teu lado, ainda por cima é o Afonso, vale por duas. Olá, Subway Surfers, só porque era mais dinâmico. Temos aqui a nossa Catarina Rosa. Percebe-se. Temos o nosso Pedro Fernandes, também diz boa tarde, Catarina Silva, sem dúvida. Subway Surfers, na final. O Rui também está com ele. Pá, eu não me acredito que é. Eu tenho aqui dezenas de respostas e nenhuma é mencionar Flappy Bird. O que é que se passa convosco? Será que foi um jogo... Também foi um jogo que durou meses.
2: É aquela memória apagada.
0: É pá, vamos ser honestos. Durou meses. Sim. E acho que muita gente... Durou tão pouco que eu acho que muita gente pensou que era um sonho. Estava a sonhar. Portanto, desculpa, Tiago. Nem vamos aqui. Eu não vejo ninguém a votar em Flappy Bird assim. Eu era a única. Portanto, podes dizer o vencedor.
2: Subway Surfers.
0: Exatamente. Exatamente. Por isso, muitos parabéns, Subway Surfers. Eu nunca pensei, se bem que foi a nossa roleta que juntou estes dois, não é? Não sabemos se foi justo ou não, mas sabemos que temos Subway Surfers na final. E agora vamos para a nossa terceira ronda, onde temos terceira e penúltima, porque depois temos a grande final com os três vencedores. Temos agora Fruit Ninja contra Crossy Road. Acho que são dois jogos que toda a gente conhece. Portanto, eu aqui nesta votaria fácil no Fruit Ninja. Fruit Ninja é absolutamente o melhor. Também concordas?
2: Sim, sim, sim.
0: Portanto, tu é que decides 911-911-908. Diz-me qual destes jogos para ti merece ganhar e juntar-se a Poo e a Subway Surfers na grande final, que chega já daqui a pouco. Por enquanto, tens Carol G com Cientes, também era conhecido. Ou depois Plutónio com Interstellar. Boa viagem. Obrigada a todos os que estão aqui a participar através do nosso 911-911-978.

0: Acabaste de ouvir Plutónio com o Interstellar a tocar aqui na tua Tarde Livre.
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0: E não te esqueças que vamos na penúltima ronda da competição hoje dos jogos nostálgicos do telemóvel. E nesta última ronda, aliás, penúltima ronda, temos então Subway... Não. Temos o quê? Temos Fruit Ninja contra... Contra, diz-me aí, Tiago, por favor, temos o nosso Fruit Ninja contra...
2: Crossy Roads.
0: Exatamente. Portanto, tu é que votas 911-911-908. É o WhatsApp da Cidade FM. Já estão aqui a chegar muitos votos ao nosso WhatsApp. E és tu que decides para depois termos então os nossos três finalistas, não é? Que vão disputar o primeiro lugar. Portanto, escolhe, já sabes, escolhe sempre com cabeça.
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0: Heat Waves, boa viagem.
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0: Estás comigo, Catarina Silva, por isso estás com a tua tarde livre sempre. Tenho aqui também o meu produtor, Tiago. Como é que estás, Tiago?
2: Estou ótimo.
0: Hoje o João não está, para quem entrou só agora. O João volta amanhã, mas está sim uma competição. Estamos aqui na terceira ronda, terceira e penúltima ronda, porque depois teremos então os três finalistas, não é? A disputar o primeiro lugar. Tivemos então a primeira ronda, tivemos Poo e Temple Run, dois jogos telemóveis nostálgicos. Ganhou o Poo. Na segunda ronda tivemos Flappy Bird contra Subway Surfers. Ganhou então Subway Surfers, aliás, nem sequer deram. Não houve um único voto para Flappy Bird, nunca tinha acontecido numa competição destas. E nesta terceira ronda temos Fruit Ninja contra Crossy Road. Por isso, vamos a isso, Tiago, vamos ver quem é que vai ganhar. O nosso Rui avança já com Fruit Ninja. O nosso Carlos também diz Fruit Ninja. E não é o único, temos a nossa Maria que diz Fruit Ninja. O Pedro Fernandes diz: agora o voto vai para Fruit Ninja, exatamente, Tiago, acertaste. A nossa Daniela também vota no
2: Fruit Ninja.
0: Exatamente, isto é impressionante. E o Tiago já levantou a mão, não é? Nem é...
2: Capote?
0: Bem, impressionante, não é? Vão mesmo os melhores à final. Então temos na final Poo contra Subway Surfers contra Fruit Ninja.
2: Exato.
0: Só um destes pode ganhar. Agora a decisão continua do teu lado, meu caro ouvinte. 911-911-908. Temos então os três finalistas: Poo, Subway Surfers ou Fruit Ninja. Qual destes é para ti o melhor jogo nostálgico? Sabendo que faltaram aqui muitos, não é? Como sempre, nunca conseguimos trazer todos. Pá!
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0: Por isso, diz-me através do nosso WhatsApp e a competição acaba já, daqui a pouco, com o grande vencedor: Poo, Subway Surfers ou Fruit Ninja. Tu é que decides.
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0: Ligo. Boa viagem e uma ótima terça-feira. Estás comigo, Catarina Silva, aqui na tua Tarde Livre.
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0: E agradecer mais uma vez a todos que estiveram aí desse lado. Mais uma Tarde Livre a acontecer e mais uma competição também. Hoje voltámos outra vez atrás no tempo, porque nós somos pessoas muito nostálgicas, tanto eu como o nosso produtor Tiago. Tu consideras uma pessoa nostálgica?
2: Sim, sobretudo estas coisas, estes jogos.
0: É pá, dão-nos sempre aquele aperto no coração.
2: Foi demasiado tempo.
0: Foi mesmo. Se bem que eu estou chocada com a segunda ronda em que Flappy Bird não teve um único voto. Eu acho isto inadmissível, mas pronto, tivemos 13 aqui na final, Subway Surfers e Fruit Ninja, e ganhou de longe Subway Surfers, sem dúvida. E eu sinto que é um jogo que continua a marcar imensas gerações, não é?
2: Continua super atual.
0: Mas será que as crianças hoje em dia jogam Subway Surfers?
2: Ou conhecem por causa dos vídeos do TikTok?
0: Ah, pois é. Porque eu acho que foi um jogo que se manteve sempre igual, não é?
2: Tipo,
0: não,
2: o que eu mudava era sempre as personagens, mas
0: sim, e os cenários.
2: Os cenários, exato.
0: Mas não começaram a meter o boneco ali todo 5D e assim super realista. Eu não gosto nada quando fazem isso com os jogos.
2: Não,
0: sabes?
2: Mantiveram a sua imagem.
0: Sempre. Portanto, eu acho que é por isso que também tem vindo a sobreviver, não é? É um jogo. Eu não sei se há aí alguém desse lado com menos de 10 anos que jogue, porque assim, acima dos 10 eu até acredito que joguem, porque foi passado de primo e mãe, não sei o quê. Agora, menos de 10 anos que jogue Subway Surfers, eu duvido. Mas olha, por falar em idades, daqui a pouco vou partilhar contigo, tu estás aí desse lado, algumas pessoas que ultrapassaram os 100 anos, é verdade, estiveram neste planeta Terra mais de 100 anos e têm muitos conselhos para nos dar. Será que são bons conselhos? Não sabemos, não é? É descobrir já daqui a pouco. Por enquanto, quem te faz companhia é Pedro Sampaio, a consequência feiticeira, já daqui a pouco. Por enquanto, Ray com Where's My Husband. Vamos a isso, boa viagem!

0: Acabaste de ouvir Chico da Tina com o Lucas Maia. Esta chama-se Última Dança. Estás comigo, Catarina Silva, aqui na tua Tarde Livres.
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0: E agora trago uma notícia muito interessante, pelo menos a mim interessa-me sempre, ouvir relatos de pessoas que são consideradas as mais velhas do mundo, não é? Falta agora do Luís Cano, que nasceu em 1914 na Colômbia, emigrou para território norte-americano e tem 111 anos. E claro que ele revelou o seu segredo, não é? Impressionante, porque já acompanhamos muitas pessoas que viveram até longa idade mesmo, passaram os 100 anos, que para mim já é uma grande vitória. Quem me dera a mim chegar aos 100 anos, não é? Quanto mais aos 111. E uma característica comum em todos, em todas estas pessoas, não é? Que chegam, que ultrapassam os 100 anos de idade, é que estão sempre muito bem, pá, muito bem, falam bem, têm uma memória inacreditável, mexem-se, tudo, jogam, tudo e mais alguma coisa, e a mim inspira-me muito. Então falta agora do Luís Cano, ele que com 111 anos deu-nos três conselhos, ok, para chegar a esta idade, que é nada mais, nada menos do que não beber muito, não fumar e dormir bem, pá. Ou seja, metade da população já está arruinada, não? Mas esta cena de dormir bem, eu percebo super bem. Nós desvalorizamos muito o descanso e o descanso é super importante. E ele deu uma entrevista e falou com as pessoas porque as pessoas ficam sempre muito curiosas, não é? Como é que consegue chegar até aos 111 anos? E não foi o único. Por exemplo, temos aqui uma senhora espanhola, a Maria, que chegou aos 117 anos e o conselho sábio dela para a longevidade foi manter a distância de pessoas tóxicas. Olha, eu este conselho já gosto mais, pá, porque já é um conselho, pá, mais fácil de seguir. Quer dizer, eu acho que não. Eu acho que até é mais difícil de seguir do que os outros. Temos também outro senhor, o Wetzel, que disse que nunca discutir com ninguém é o melhor que podemos fazer. Ele diz que ouve e faz o que gosto. Diz sim a todas as oportunidades, pois nunca sabe onde é que o podem levar. E ele também ainda acrescenta que é importante manter uma atitude mental positiva e fazer tudo com moderação. Opa, mas imagina, isso é o que nos dizem sempre. Como é que eles conseguem chegar aos... Eu queria um conselho deles. Mas mesmo, tipo, olha, come nésperas todos os dias às 3:15. Isto é um... Não é? Isto é uma fórmula secreta, mas não há fórmula secreta. Temos também a nossa outra Maria. Olha, ao menos eu sou Catarina Maria, isto dá-me alguma esperança. Ela diz, aliás, aprendam a observar e ouvir os mais velhos e as pessoas também que vos amam e apoiam. Pá, mais um... Apá, imaginem. Alguém me pode dar um conselho mesmo para eu pôr em prática agora? Se bem que, olha... Isto parece clichê, não é? Mas os maiores clichês são também as maiores verdades e aquelas que ninguém quer ouvir.
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0: Portanto, grandes conselhos aqui de pessoas que, enfim, chegaram aos 100, 111, 117, 120. Olha, grandes pessoas, digo-te já.

0: televisão. E acaba aceitando o homem que tem televisão. Acaba assistindo a visão na televisão. Isso, né?
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0: Comigo, Catarina Silva, ainda há pouco partilhei contigo conselhos de pessoas que, enfim, chegaram aos 100, 110, 111 anos, não é? Pessoas que certamente terão conselhos para nos dar. E é engraçado que os conselhos andam sempre ali à volta, não é? Do pá, afasta-te das pessoas tóxicas, ouve as pessoas que te amam, não te estresses. Mas eu estresse-me, claro que me estresse. Vocês já andaram a conduzir nas ruas de Lisboa? Como é que uma pessoa não se estressa? Ainda ontem partilhei um vídeo no meu Instagram a falar sobre pessoas que tendem a estacionar os carros na diagonal. Isto é uma coisa que dá raiva ou não? Imagina, já me aconteceu inúmeras vezes. Olha eu irritar-me. A senhora Maria, que há pouco deu o conselho de como chegar aos 117, já não está feliz comigo e com razão. Mas tenho que me irritar, ok? Eu já me aconteceu inúmeras vezes querer estacionar

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0: Boa viagem e boa terça-feira. Estás a ouvir a tua Tarde Livre?
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0: Hoje apenas comigo, Catarina Silva. Mas atenção que amanhã o nosso João Miguel Costa já está de volta. 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Por enquanto, Pedro Sampaio com esta sequência feiticeira, logo depois Camila Cabello com Ed Sheeran, com Bam Bam. Vamos a isso.

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0: Animais do nosso fim de dia, não é? Já está quase a terminar mais uma terça-feira.
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0: Estás comigo, Catarina Silva, faço companhia até às 8 da noite. Daqui a pouco tens Chico da Tina com Vícios. Por enquanto, seguimos juntos ao som de Eminem com esta que eu aposto que conheces muito bem. Chama-se Routine.

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1: E está na altura de irmos novamente às notícias com o nosso Ruben Mateus.
2: Magazine. As aulas podem começar mais tarde no mês de setembro para quem está no ensino secundário. E porquê? Devido à correção dos exames. As explicações foram dadas esta terça-feira pelo Ministro da Educação, Fernando Alexandre.
3: Aquilo que está neste momento em cima da mesa é a possibilidade de adiar uma semana o ensino secundário. Porquê? Porque os professores do ensino secundário estão, de facto, numa situação de grande esforço, um número significativo deles, em que tiveram um processo de classificação na primeira fase muito exigente, agora estão a corrigir na segunda fase, vão ter muitas reapreciações para fazer e vão ter uma época especial em setembro. Ora, nós queremos que os professores cheguem às escolas com força, com energia.
2: As aulas podem, assim, começar mais tarde, no mês de setembro, para quem está no secundário. Depois de todo o percurso escolar, vem o trabalho e por cá somos dos países da Europa onde menos se trabalha na área que se estudou. Os dados são europeus, do Gabinete de Estatística Eurostat, e Portugal aparece em 8º lugar numa lista de 30 países onde menos se trabalha na área em que se estudou. É Espanha. Segue-se a Estónia, a Eslováquia, a Hungria, a Irlanda, a França, os Países Baixos, Portugal em 8º, como te disse, Chipre e, a fechar o top 10, a Chequia. Dizer não a todas as propostas até dizer sim àquela que realmente se quer receber. Zidane foi apresentado como selecionador francês e disse em conferência de imprensa que tem vindo a rejeitar propostas de clubes nos últimos 5 anos. Isto com esse objetivo em mente, ser treinador de França. O primeiro jogo é já no final do mês de setembro.
1: Muito obrigada, Ruben Mateus. Voltamos a nos encontrar já amanhã. Tu que estás aí desse lado, é continuar?
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1: Eu sou a Catarina Silva e faço companhia até às 8 da noite. Agora são desta que eu adoro, junto a

0: 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Olá, boa viagem e uma ótima terça-feira.
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0: Estás comigo, Catarina Silva, e atenção, atenção, mais uma semana, mais um Show Me The Money. Ainda por cima temos 40 mil euros em cartão esta semana só para ti. Até porque na sexta-feira passada atenderam de forma errada a nossa Verinha Fernandes. Ela ficou tão triste e com razão, não é? Tínhamos 30 mil euros em cartão para dar, a pessoa não atendeu da forma certa, portanto agora temos 40 mil euros em cartão. O azar de uns é a sorte de outros. Já sabes que a semana até pode mudar, o prémio também, mas as regras continuam exatamente as mesmas. Já sabes que para te inscreveres, enviares o SMS com a palavra VENCER para o 68900. Cada SMS tem um custo de 1€ mais IVA e claro que quantos mais enviares, mais hipóteses tens de ganhar. Na sexta-feira, quando a Vera Fernandes te ligares entre as 2 e as 3 da tarde, isto é, se o teu número for o extraído, se for, vais então receber uma chamada de Vera Fernandes. E só tens de atender e gritar: Tiago, ajuda-me nisto. Show me the money! Exatamente, é isto. Pá, não é cá estou. Qual estou? Qual quem é? É o Show me the money, a Vera Fernandes com 40 mil euros em cartão para te dar. Por isso já sabes, esta é a regra de ouro. Quando te ligarem entre as 2 e as 3 da tarde na sexta-feira, atende e diz logo Show me the money. Depois sim, podes ir ao olá, quem é? Como é que estás, Verinha? Mas aí já terás 40 mil euros em cartão na carteira. Sabe tão bem. Olha, eu amava que acontecesse comigo. Eu não posso participar, mas tu podes. E se mesmo assim precisares de mais alguma informação, podes consultar o regulamento em cidade.fm. Fico contigo até às 8 da noite. Agora o som da Jet Ski, Pedro Sampaio e Melody. Vamos a isso!

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2: Boa viagem e uma ótima terça-feira. Estás a ouvir a tua Tarde Livre comigo, Catarina Silva.
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2: E, pois é, não estranhos, ok? Normalmente, Tarde Livre costuma acontecer comigo e também com João Miguel Costa, mas ele abandonou-me estes dias. 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Podes voltar a acompanhar a nossa discussão da Bola de Berlim. 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Eu acho que creme de ovo ou creme de pasteleiro é o pior que podem meter numa Bola de Berlim. 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Por isso, nós discutimos muito sobre a Bola de Berlim em direto. 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
0: Comigo, Catarina Silva, e também contigo, que estiveste aí sempre desse lado. Muito obrigada mesmo. Amanhã há mais Tarde Livre. Amanhã o João Miguel Costa já está de volta, por isso contamos contigo aí desse lado, a partir das 4 da tarde, de segunda a sexta-feira, das 4 às 8. É com a Tarde Livre que contas e é com a Tarde Livre que ficas também. Já sabes, por aqui é só se quiseres. Obrigada mais uma vez por estares desse lado todos os dias. Não te esqueças também de nos acompanhar nas nossas redes sociais, cdd_fm no Instagram, cidade.fm no TikTok. Estamos sempre a pôr vários vídeos, não é? Porque nós somos muito jovens e gostamos muito de digital. Por isso estamos a fazer muitas coisas. Obrigada mais uma vez. Voltamos a nos encontrar amanhã. Eu vou embora, mas deixo-te com o fantástico Benito, ou Bad Bunny, com o David Tirar Mais Fotos. Beijinhos e...

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Acaba assistindo a visão na televisão. Isso, né?

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1: Oi, sumido. Fiquei sabendo que você tá perguntando de mim por aí, né? Você fica pagando de desapegado, mas você não esquece as coisas que eu faço, né?

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1: Banana. 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